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1: Pedro e Benício. Todo mundo tem uma lembrança boa, né?

0: Bom demais!
1: Obrigado.
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0: Mariana Fagundes!
1: Genial!
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2: Mas eu não falei nada que tu falou. Tu só falou porque eu não falei, porque se eu falasse, tu não ia falar. Daí como tu falou, eu não falei, entendeu?
3: Então não fala nada que nós falemos, porque se falar que nós falemos, nós não temos que falar quem falou.
4: Porque se não for pra falar o que falaram, que disseram que iam falar, também não adianta falar nada, porque é a mesma coisa que não falar. Ou fala ou não fala, então fala já de uma vez, ou não fala.
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6: Ah, ô Gil, são seus parentes, Gil?
7: É, Deus do céu,
6: cara. Meu Deus do céu.
7: Mas o que é pra não falar o que tinha que falar e não falaram?
6: Ah,
7: isso não era aquela turma, estão dizendo que eu falei, eu não falei, eu disse.
6: Ah, pois é,
7: olha,
6: nota-se com a vinheta que estamos chegando. Com a perninha do Giovanni Gil, bem curtinha. Estamos aí, começando mais uma edição do Sem Censura. Nesse dia, temperatura amena, mas em compensação o tempo tá instável, né?
7: Eu não sei como é que vai começar a limpar.
6: Eu não sei. Nesse dia, temperatura amena, mas em compensação o tempo tá instável, né?

0: Sol amanhã de tarde.
1: Longe de mim.
0: Isso cara. Está dizendo na previsão, que vai ter sol amanhã de tarde.
1: Amanhã à tarde?
0: É, isso aí.
1: Sol?
0: Sol, aqui em Lajado, tô falando.
1: Epa.
0: Vamos ver.
1: Muito bem, gente, começando aqui mais uma edição do Sem Censura e a contagem regressiva. Papael, quantos dias para a volta de Teta Rodrigues?
2: Então, esse que é o problema.
1: Que não precisa. Você
0: tá triste.
1: Não fica triste.
2: Aliás, eu queria lhe fazer uma proposta.
1: Proposta.
2: Que proponho, isso ali.
1: Que
2: isso,
1: te proponho.
2: Na madrugada. Volta logo, Teta, já.
1: Por quê?
2: Pra que sofrer até aqui? Né? Pra quê?
0: Se tu sabe que quinta ele volta.
2: É tipo, o cara vai morrer, já sabe que vai morrer.
1: Não, cadê? Cara, mas cara, que não compara uma coisa assim,
2: não,
1: cara.
2: Deixa eu,
1: a morte é uma coisa tão, sei lá, tão triste.
2: Deixa eu lhe convencer.
1: Ah, vai
2: que
1: lá.
2: É melhor eu tentar vir no ar amanhã no máximo.
1: Por quê?
2: Por quê? A Luana quer.
1: Ah,
2: pô, a Luana não aguenta,
1: sabe? Mas... Como é que tu sabe?
2: Nossa, eu tô chutando, né? Mas é fácil de
0: mim. É.
2: Duvido que ela tá aguentando aquele louco em casa. Ela ia gostar se ele voltasse logo. Ele tá louco pra voltar.
1: Ah, isso é verdade, isso é verdade.
2: E os fãs também estão loucos pra que ele volte.
1: É verdade, é verdade.
2: Só nós que se ralemos.
1: É. Nós. Não me inclua nisso.
0: Gostei, gostei.
1: Não me inclua nisso.
0: Uma boa explanação, né?
1: Ele, não, ele tem seu raciocínio, mas eu não me incluo nisso, afinal de contas, nós somos uma família.
0: Hã? Nardone?
1: Muito bem, Giovanni Gil, hoje é aquele dia assim que a gente não comemora nada, né? Que agora mudou a mecânica aqui.
0: Mas eu tenho um aniversariante.
1: Tá, mas então vamos fazer o seguinte, primeiro os patrocínios, pode ser?
0: Ah, pode.
1: Então tá bom.
0: O senhor que manda,
1: começa comigo, então vamos lá.
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0: Feito!
1: Muito bem, vamos lá, gente. Eu dei uma de Ronaldinho Gaúcho, sabe?
0: Olhou para um lado.
1: Olhei para um lado e chutei pro outro.
0: Olha aí.
1: Se vocês não acompanham o talento aqui.
0: Eu costumo, de manhã eu já tô me acostumando. O que, que é agora? É tempo? Aí entra. Ah, tem disso.
1: Aniversariante, Giovanni Gil, os nossos ouvintes.
0: Cara, tem uma que é quase que uma celebridade, né? A Magrinha Gonzaga.
1: Olha aí.
0: A Magra Gonzaga,
1: a Magra Gonzaga.
0: Querida.
1: Poxa, cara, porque não sabia, já podia. Vamos gravar isso aqui e mandar pro Gonzaguinha.
0: Isso,
1: cara.
0: Isso.
2: Como é que ela aguenta o Gonzaguinha?
1: Cara, tu tirou daqui, ó.
2: Quantos anos?
1: Da língua, papai.
0: Da ponta da língua.
1: Como é que aquela mulher tem um lugar no céu, cara.
0: Ah, com
1: como
0: certeza.
1: É que ela consegue aguentar o Gonzaguinha?
0: Meu
1: Mas vamos
0: Deus
1: lá, vamos cantar um parabéns aqui, só deixa eu gravar.
0: Aí é bem provável que o pessoal vai fazer aquele chique bacanizado, último, né, daquela...
1: Ah, o pessoal se encontra, fraterna. Né?
0: Pra quem não sabe, é um casal de divulgadores, parceiros das rádios, há muitos anos a gente conhece.
1: Estamos falando de quem, Aron?
0: Da Magra. Parabéns, Magra!
1: Esposa do Gonzaguinha, completando aí mais um aninho de vida.
0: Lago do amor.
1: Mais um aninho de vida, que seu ciclo seja repleto de felicidades e é claro, né? Realizações que a gente tem que ter. E saúde, né, Magrinha?
0: Boa.
1: É isso aí. Tá aí a nossa homenagem no Sem Censura pra Magrinha.
0: O senhor tem que tocar mais a música deles.
1: Aí é outros 500. Aí é outros 500.
0: Não,
1: mas a gente toca bastante.
0: 500 ou é 1000?
1: A gente toca bastante. A gente toca bastante. Quem mais? Sai de aniversário.
0: É isso aí, cara. Do pessoal dos chegados, é isso aí. Mas
1: cara,
0: é
1: hoje deu uma polêmica no grupo. Que no grupo de locutores aqui da região.
0: É?
1: O Retiro do... Como é que é o nome do grupo?
0: Ah, eu não acho que
1: o Retiro,
0: mais, cara.
1: Sei lá. Cara,
0: não é
1: e aí apareceu que hoje quem tava de aniversário era o Douglas Antunes. Nosso ex-colega aqui, o Dog.
0: Uh-huh.
1: E tava ali todo mundo dando parabéns. Aí daqui a pouco... Ele mesmo, na hora de cadastrar ali no Face, botou a data de aniversário.
0: Ah, que barra. Inveja, Gil.
1: Ai, meu Deus.
0: Podia ser tua fazer isso.
1: E o pior de tudo que o palco comeu ali uma hora. É tudo, é

0: Que delícia.
1: Tudo é problema. Kleber Tecno tá de aniversário, Fabiano de Lara de aniversário, Anderson Martins, o irmão do Rick Vieira, a nossa voz, tá de aniversário hoje também.
0: Olha aí.
1: Ah, mas tá na hora do pensamento e tem um microfone aí que...
0: Pois é, tentando arrumar esse troço.
1: É.
0: Melhorou?
1: Acho que sim. E eu acho que é do Gil. Mexe aí, Gil. Ó, é o do Gil.
0: Gil, fala agora.
1: Não, é o do
0: ficou
1: Gil.
0: Bom, agora ficou bom.
1: É o teu, Gil.
0: Chove lá fora. E aqui, pinga em mim. Giovanni Gil.
1: Ai, ai, ai.
2: Cara, se tu não for odiada por algum parente do teu marido, tu está na família errada. Charlotte.
1: Ah, olha, chuva combina com café, cobertor e um bom filme. Pena que meu chefe acha que combina com bater ponto e trabalhar normalmente. Giovanni Gil.
3: Famosos que não são irmãos e você não sabia. Denzel Washington e compadre Washington. Kate Hudson e Edson Hudson. Neymar Júnior e Sandy Júnior. Fred Mercury e Daniela Mercury.
1: Lá vem ele.
0: Muito boa tarde, Rádio 20 sintonizados em 100.1 FM.
1: Olha aí, cara. Tem uma salva de palmas.
0: É por isso que o Rudy manda
1: agora.
0: I'll be back.
1: Olha aí. Oh, wait for me. I'll be back.
0: Está no ar o correspondente da Encanto.
1: Olha aí.
0: As principais notícias com reportagem.
1: Olha aí.
0: Finanças. Ex-jogador Roberto Carlos diz que perdeu quase tudo que ganhou no futebol.
1: Quando eu estou aqui.
0: Não, passa uma canção, só um pouquinho. Ah. Não é esse.
4: O que, que é isso aí, Carioca?
1: É o Roberto Carlos.
0: Não, ele tá falando do jogador.
1: Ah. Desculpa.
0: Giovanni Gil conta por que e como ele perdeu o dinheiro.
2: Rapaz do céu, pois é, o nosso querido Roberto Carlos, aquele que, né, um jogo polêmico, que num lance do jogo foi arrumar a meia.
1: Ah, Copa, foi uma Copa, custou um gol ali do Zidane.
0: Isso.
4: Ele que pegou a Ana Maria Braga.
2: Acho que foi 98.
1: Como pegou a Ana Maria Braga?
4: Ele pegou a Ana Maria Braga.
1: Que história é essa?
4: É.
1: Quem que tá sabendo que eu não tô sabendo, papai? Oh,
4: comentarem lá na zona.
2: Ai, papai. Achei que esses papos lá, papai.
1: A Ana Maria já teve lá, é?
0: Louco, velho.
2: A informação. É, mas eu acho que ele não sabia administrar mesmo. Por isso que ele foi à falência agora.
1: Meu Deus.
2: E o Roberto Carlos. Olha, ele revelou detalhes de um dos períodos mais difíceis de sua vida financeira. Em uma participação no Portugal Football Summit, lá em Portugal, o lateral contou que perdeu, pasmem, 99% que havia ganho durante a carreira no futebol.
1: Não pode, cara, como é que ele vai perder tudo,
2: pois
1: cara?
2: Pois é, cara.
1: 99% é quase 100, cara, quase tudo.
0: Tá, mas peraí, depende de quanto, né? Se o cara tem, sei lá, 1 trilhão, perde 99%.
2: É, mas mesmo assim, é verdade, né, cara?
1: É verdade.
2: Mesmo assim, cara.
0: Não, ficar tudo só bem. Mas daí a ser pobre, acho difícil.
2: Não, é que ele teve assim, ele teve problemas com pessoas que o deixaram com a conta quase zerada.
1: Ah, é?
2: Por causa dos empréstimos.
1: Ah, o trago.
2: E teve também questões familiares. E ele diz que perdeu 99% de tudo que tinha ganho no futebol.
1: Caramba,
2: cometi erros e por isso... Peço aos mais jovens que não façam o mesmo.
1: Cara, fica mal cercado, né, meu? De pessoas que não sabem administrar. Ou senão pessoas que se aproveitam, né? Que o cara tem dinheiro, tem fama.
0: Pois é, rapaz.
1: Mas
0: é muito, cara, porque ele deve ter ganhado muito dinheiro, né?
1: É, Deus,
0: ele
1: cara.
0: Foi, eu acho que mais de uma década jogador do Real Madrid.
1: Caramba,
0: top,
1: cara, era um dos jogadores mais bem pagos do mundo, cara.
0: Sem dúvida.
1: Poxa.
2: O pentacampeão mundial afirmou que a situação aconteceu de maneira e ainda foi repentino, viu? Segundo ele, ele tinha um sério problema com um ex-empresário e outro de natureza familiar quando recebeu documentos cuja existência o desconhecia. Pois numa quinta-feira, olha a situação, ele foi dormir.
4: Eu não entendi essa parte.
2: Não, é que
4: dos documentos que eu desconheci.
2: Pois é, ele aqui, ó.
1: Quer ver?
2: Olha aqui, ó.
1: Ele recebeu o documento pra assinar.
2: Isso, olha aí o carioca. Leu a matéria.
1: Com certeza. Sempre tem.
2: Exatamente.
4: O senhor já passou por isso?
2: Ele foi dormir.
1: Eu nunca passei, mas eu desconfiei que ele passou por isso.
2: Ó, quer ver? Ele foi dormir numa quinta-feira, à meia-noite. E na sexta-feira ele recebeu um monte de papéis que nem sabia que existiam. Ali perdi toda a minha história. Tu imagina o cara acordar: ô, amor, assina aqui pra mim, ô, assina aqui.
1: E o cara sonolento.
5: Ah, então tá explicado, ele tomou golpe.
1: Daqui a pouquinho encheram ele de trago. Tipo assim, o Gil, sabe?
2: Isso.
1: Aí quando, ô Gil, acorda aqui, assina aqui. Assina aqui. Rapidinho, o cara tá sonolento, assina mesmo.
5: Ah, bom, aí tá explicado.
2: É. Mas ele diz, né, eu sempre pensei na minha pós-carreira. Significa que consegui construir uma história como jogador e usar assim a minha imagem.
1: Mas
2: quando
1: que adianta,
2: decidi,
1: cara,
2: parar com o futebol, já tinha licença de diretor esportivo.
5: Ah.
2: E trabalhava com muitas marcas.
1: Olha aí.
2: É, não.
5: Ele ganhou dinheiro de novo, então.
2: Olha, pra vocês terem ideia, ele, o ex-lateral, 53 anos, atualmente ele é embaixador do Real Madrid. Pelo clube espanhol, ele disputou 527 partidas.
1: Olha aí!
2: Conquistou, entre outros títulos, 3 ligas dos campeões.
1: É, não, ele marcou história.
2: Pela seleção, foram 127 jogos.
1: É.
2: E ganhou aquele título mundial na... Foi na Coreia, no Japão?
5: 2002, é. Coreia, Japão.
2: É. Isso. É, naquela Copa do Mundo do glorioso Felipão, né?
1: É, rapaz. O Ronaldinho lá com aquela franjinha.
5: Isso.
1: É.
2: Então, essa é a história do cara.
5: Caramba,
2: que, cara.
5: Então ele ganhou dinheiro, teve que ganhar dinheiro de novo. Foi isso, ele perdeu praticamente tudo que ele tinha ganho. E aí, graças,
1: cara,
5: como ele mesmo
1: será
5: falou.
1: Que isso não aconteceu comigo, hein?
5: Olha aí, carioca.
1: Eu tô numa pindaíba danada. Ah, é? Pouquinho me pegaram dormindo, fizeram assinar alguma coisa.
4: Ah, é? O senhor acordou melado?
1: Ah, cara, porque Não, vou ser bem sincero com vocês. Eu tenho uma saudade, cara. Mas uma saudade que quando eu era pobre, cara, ainda mais. Mas agora que eu tô miserável.
4: Agora tu virou miserável?
1: Miserável. Ai, meu Deus. É isso aí, Gil?
2: Isso aí, cara.
1: Caramba.
2: Tu vê, né? Às vezes não é.
1: Olha,
2: não é,
1: cara, eu não esperava essa, hein?
5: Pois é curioso porque os jogadores antigamente, tem vários exemplos, jogadores dos anos 70, do Falcão pra trás.
1: Garrincha, olha aí.
5: Tem vários que ficaram pobres.
2: É. A exceção
5: ganhava outro. Eles não ganhavam tanto quanto esses de agora.
1: Aquele Paraíba, lembra do Paraíba?
5: Claro.
2: Marcelinho
1: Paraíba.
5: Eu lembro como se fosse hoje, por exemplo, na época, anos 70 ali, que o Falcão comprou um posto de gasolina. Oh. Tinha notícia que o Falcão tinha comprado um posto de gasolina em Porto Alegre. E a gente pegou, ó, como o cara tem dinheiro, comprou um posto de gasolina. É. Era esse, era o nível.
2: É.
5: Agora, nessa época do Roberto Carlos, já é milhões, já é.
1: Verdade,
5: o cara perder tudo isso, meu Deus.
1: Caramba, meu.
5: Tá doido.
1: É, mas o que é? Até esses caras de BBB aí, cara, não sabe administrar, ou ganha 1 milhão, prêmio de 1 milhão, e daqui a pouco, quando tu vê, tá pobre.
5: É.
1: Não sabe administrar o dinheiro.
2: Teve aquela, eu acho que ela até, né, ela era empregada doméstica, não sei se não era Cida, que ela também, ela ganhou o prêmio e, cara, depois voltou a ser praticamente faxineira de novo.
5: Aí,
2: né?
5: Eu até entendo, porque é um prêmio, acabou, agora esses caras têm salário durante 10, 15 anos.
1: Patrocínio,
2: vitalícios, coisa vitalícia.
1: Ah, não, e cada aparição deles é um cachê de pomposo, e assim vai, cara.
5: Fora que eles não pagam nada, que brincam, né, que o cara famoso não paga nada, né?
2: Pois é.
5: Não deixam, imagina, ele pagar, não, chegou no restaurante.
2: Sim, não.
5: Tu não vai pagar.
2: Não, tá tudo liberado.
5: Tá dando lucro pro restaurante dizer que o cara tá lá, entendeu?
1: É verdade. Valeu, gente.
6: Te amo, tá? Tô indo pra ir de helicóptero pra te ver. Aí, Denise, eu vou matar você. Eu vou matar você. Você não tá entendendo. Até sair aqui, porque eu tô morrendo de vergonha. Eu tava na recepção ali da sala do médico e eu abri sem querer o seu áudio alto. Eu nem percebi que meu celular tava no volume alto. Que vergonha. Todo mundo olhando pra minha cara. E pior, minha mãe ainda não tinha entrado na consulta, então ela ouviu tudo. Ela não sabe onde enfiar a cara. Você é muito idiota, Denis. Muito idiota.
7: Nossa, Denis. Desculpa, eu achei que você tava em casa.
2: Que vagabundo.
7: Mas tá bom, desculpa. Esquenta a cabeça, não. Ai, meu
2: quando
7: Deus.
2: Ele vai de helicóptero.
7: Nossa, tá uma chuva aqui.
2: É.
7: Cada trovão.
2: Ele segue tirando sarro.
1: Ai, cara, é pior de tudo que existe gente assim. Existe gente assim. Vamos lá, Giovanni Gil.
2: Dá-lhe alimento, sempre vai bem.
1: Ai, ai, ai. 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
2: Muito bem, vamos adiante, vamos seguindo.
1: Ô, oh, por que tu sempre repete vamos seguindo?
2: Não sei. É o jargão.
1: Mas por que isso, cara? Isso é toda vez, só vamos seguindo, é, vamos jargão, seguindo, jargão, vamos jargão. Seguindo. Isso. Eu, hein?
2: Terminou?
1: Terminei, só.
2: Terminou o piti?
1: Não é piti, é uma curiosidade, cara, não é piti. É tu e a Charlotte, não entende o que eu falo.
2: E saudade do âncora titular.
1: Tá bom, segue! Vamos seguindo.
2: Do animal. Moradores espanhóis produzem telhas como casas para corujas. Telmo Cravassos.
1: Como é que é?
2: E agora eu ia te perguntar.
8: Olá, boa tarde.
2: Oi, Thelminho.
8: Meu nome é Telmo Cravassos, sou agitador cultural.
1: Olha aí, tá animado hoje.
2: Hoje ele tá.
8: Muito, muito animado.
2: É a chuva que deixa o clima assim?
8: Sim, eu gosto desse clima mais introspectivo do tempo, nos faz refletir.
2: Ai, tá barulhinho aquele da chuva.
8: Assim como eu gosto mais da depressão do que da felicidade.
1: Depressão?
2: Depressão, por quê?
1: Por que depressão?
8: Porque a felicidade vai embora logo, a depressão fica.
1: Que masoquismo, meu!
2: Ai, não, tu não. Te tranca no quarto.
1: Você é louco, meu, não, isso aí é masoquismo. Ai, meu Deus, mas vai, segue, Telmo.
8: Vamos falar dessa boa notícia, uma ideia simples, curiosa e maravilhosa.
1: Oh.
8: Na Espanha, tijolos especialmente projetados estão ajudando a transformar as construções em pequenos refúgios para aves.
1: Olha aí, cara.
8: Com cavidades que funcionam como abrigos, veja, estou mostrando aqui a forma do tijolo em cima de uma casa na Espanha.
1: Ai, já vira uma casinha pros bichinhos.
8: Então, eles oferecem espaços protegidos para principalmente as corujas, pequenas corujas, andorinhões, outras espécies, esporam de
1: espaço. Que isso aí, Gil? Que isso aí, Gil?
2: Uma corujinha.
1: Não, isso é uma codorna.
8: Me parece uma coruja que está quase indo pro outro lado. Ela precisa de abrigo urgentemente.
1: Ai, meu Deus, tá no cio essa coruja.
8: A solução, ela é útil em regiões onde o crescimento da cidade e a expansão agrícola reduziram os locais. Corujas estão, sim, em alguns locais em extinção.
1: Ah, é?
8: Sim, porque as florestas estão cada vez menores, nos espaços onde elas habitavam, estão caçando as corujas, que é um erro.
1: Por que caçar coruja?
8: Pois é, acham que tem superstições.
2: Ah, é verdade,
1: eu quando tô viajando, se passa uma coruja, sobrevoa uma coruja tá na estrada, na minha frente, eu sei que alguma coisa ruim vai acontecer.
8: Existe essa superstição e as pessoas esquecem ou não sabem que é um bicho fundamental para controle de pragas, como cobras, ratos, baratas, escorpiões, uma série de coisas.
1: Viu, Gil, né? Só coisa.
2: É.
8: Então estão de parabéns os moradores, foram moradores, uma associação de moradores que teve a ideia e estão espalhando essa ideia, podia ter aqui também.
1: Aí, é tipo assim, eles, na telha ele já constrói.
8: É uma forma com um furo. Aumentou a telha pra cima e colocaram um furo como uma casa de passarinho.
1: Tipo uma casinha de bujão de barro.
8: Isso.
1: Que legal, cara. Que iniciativa boa.
8: Salvem as corujas.
1: Fala aí, João de Barro. Quero mandar um grande abraço pro meu amigo Marcelo Garcia, que casou 3 vezes.
2: Por que, carioca? Por que João de Barro?
1: Sim, porque a casa ficou pras mulheres, meu. Era
2: Cabide,
1: isso aí, Telmo.
2: Cabide, exato. Coitado, Cabide.
1: Ah, Cabide, cara, gente boa, hein? Telmo, era isso aí?
8: Sim, eu já usei o meu.
1: Cara, você sempre trazendo cultura pra cá, pra gente, obrigado. Matando curiosidades e principalmente desse mundo animal que a gente tanto ama. Uma salva de palmas pra você.
8: Ótimo slogan, mate a curiosidade, não a coruja.
1: Isso aí, gostei.
2: Bonito. Não, e tu sabe que eu acho que ela vem até a calhar essa informação, porque essa semana aí a gente parece que tá vindo com esses, né, essas coisas da natureza que nem
1: desenvolve,
2: a gente.
1: Gil, vai, isso. Que a gente pessoal, não tem tempo.
2: Vamos. O pessoal tá o João de Bal tá fazendo na lavoura.
5: É.
2: O quero-quero tá
5: ninho,
2: isso, o ninho tá fazendo o ninho dele, a casinha na lavoura. É. O quero-quero nas casas.
1: No telhado.
5: Os patos ajudar. Estão nadando no Parque dos Dias.
1: Os patos, cara. Não, mas ali já tem lógica, né? A água espalhou, eles estão conhecendo novos territórios.
2: É. Vai ficar aí trancado numa casa daqui a pouco.
5: Baixa a água, eles não sabem o que fazer.
2: Como é que eu volto?
1: É isso aí, Gil. Isso aí, Théo, obrigado mais uma vez.
2: Uns recados,
1: olha a galera aqui, ó. Galera aqui. Horário político termina na quinta-feira. E o Teta volta na quinta. Tá aí o novo governador do estado do Rio Grande do Sul. Aí mandou uma foto do Teta. Nem de direita, nem de esquerda. É Teta. Olha aí, ó. Tá aí o Rubem Lopes que mandou essa.
5: Tá errado. É de direita e é de esquerda.
1: Claro,
5: teta,
1: não é isso. Teta, não é o mono. Não é que nem a Charlotte que tem monoteta.
2: Olha o absurdo!
1: Calma! Meu Deus, não precisa ficar destemperada.
5: Eu vou botar 800 mililitros, você vai ver. Ah,
1: mas explica por que tu tem uma teta maior que a outra.
2: Eu tive dinheiro!
1: Ah, vou botar
2: as duas. Eu não queria duas pequenas.
5: Pelo amor de Deus, a família tá ali tentando almoçar, não estão conseguindo, gente.
1: É verdade,
5: tá,
1: cara. Mas é o que? O estranho, né, cara?
5: Que?
1: Fica que nem o Cerveró, a teta da. Ai, meu Deus do céu. Valeu, Rubens! Rubem Lopes de Torres. Olha só, tô mandando aqui, ó, ótima tarde, cheio de beijinhos.
2: Oh.
1: Legal, desejando uma ótima tarde pra gente, Alice Klein. Quem mais aqui? Olha só, tem... Ah, na Serra Gaúcha, tem recado de voz. Vamos lá.
9: Cara, mas é muito triste tu ver uma reportagem dessas falando do Roberto Carlos, né?
1: Dai meu coração.
9: Não se assina documento também sem ler, né? Seja de quem
5: for. Olha a música.
9: O documento.
1: Quando tá saindo essa música?
2: Alô?
1: Deve ser de algum áudio aqui. Vamos ver.
2: Que saudade do Pedro.
1: Que áudio aqui que tá saindo, cara? Tem um áudio saindo aqui.
5: É o Carlinhos, é o Carlinhos.
1: É dele lá mesmo?
5: Não, acho que não.
1: Não, mas eu botei aqui. Vamos ver se tem outro. Vamos ver se vai sair outro aqui, vamos ver. Não, tá saindo um áudio aqui, cara.
10: É, mas não.
1: Será que não é daqui do meu?
10: Pode ser.
1: Não, no meu não é. No meu não é.
2: Não, no meu também não é.
1: Ih, rapaz.
2: É no teu, Gil.
1: Tem alguma coisa? Ah, é aqui assim, quer ver?
10: Onde?
1: Vê aqui, não é
5: nesse
1: como nas
5: momento,
1: câmeras?
5: O DJ e apresentador está buscando.
1: Tem um áudio saindo aqui, cara.
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1: Tem alguma coisa aberta aqui, cara. Vai tudo bem. Olha, porque isso não. Ó, tá saindo aqui ainda, cara.
2: Ó, carioca diz que tem uma coisa aberta e tá saindo.
1: Meu, cara, rapaz.
2: Pior do que se tivesse entrando.
1: Não, e pior do que tem um monte de áudio aqui pra te colocar, cara. Como é que eu vou colocar com essa música
2: enquanto
1: aqui?
2: Enquanto tá saindo, fecha. Tá tudo bem.
1: Vamos fechar tudo aqui.
10: Não, fecha só os.
5: Neste momento, não, carioca fecha tudo.
1: Vamos ver, saiu. Saiu agora. Vamos ver agora. Se abrir de novo o áudio é porque é alguma...
5: Eu vou almoçar, tá? Eu volto. Quanto você
10: precisa, né?
1: Cara, não vou botar um áudio que a gente não conhece aqui.
5: Carioca, fica à vontade.
1: Vazando aqui.
5: Temos tempo. Fica
1: vazando
5: tranquilo.
1: Aqui. Enquanto eu vou fazer o seguinte, conta uma piadinha aí, gente. Ô, velho Pumba.
11: Ai, ai, ai, ai, não chuta minhas canelas, papai.
2: O senhor me desculpa.
11: Ai, meu Deus. Ô, seu Carioca.
1: Ah.
11: O senhor sabe que eu tive que ir aos doutores. Doutor. Aí eu digo, doutor, eu acho que eu tô ficando surdo.
1: Surdo por quê?
11: Daí ele disse, pois é, velho, mas há quanto tempo? Aí eu disse pra ele, o quê?
12: Piadinha do Papael.
13: O quê?
12: A piadinha do Papael.
2: Só piada de político, até quinta-feira.
1: Ah, é até quinta, que pena.
2: Aí o Gil era um deputado famoso, se elegeu, tava grande.
5: Isso.
2: Chegou no restaurante, foi entrar e era restaurante de festa fechada.
5: Isso,
2: Ele é convidado, né?
5: Claro.
2: Chegou lá e ele esqueceu a identidade.
5: Ah. aí falou com o porteiro, escuta, o senhor me desculpa, mas eu esqueci minha identidade, mas o senhor me conhece, eu sou deputado.
2: Isso.
5: Favor. Aí diz o porteiro, ah, senhor, eu até reconheço, sua cara é famosa mesmo, mas eu não posso deixar entrar sem o senhor me provar.
2: Ah, caramba, e o cara não, famoso.
5: Sem me provar que o senhor tá cheio de gente parecida, sabe como é que é? Não posso.
2: Isso, não, sósia, sósia.
5: E aí? Aí o Gil diz, mas sacramento, mas não, como é que, o que eu posso fazer? Ele diz, bom, ó, já me aconteceu aqui, esses tempos veio o Neymar, jogador.
2: Isso. Olha aí.
5: E também, no mesmo caso seu. Aí, isso. O que que eu fiz? Eu dei uma bola pra ele e disse, prova que tu é o Neymar. E ele fez as embaixadinhas.
2: Olha aí.
5: Caramba,
2: aí provou que o cara era
5: mais. Isso, aí entrou.
2: E aí, o que que o deputado fez?
5: O falecido Oscar, aquele do basquete, mesma coisa. Dei uma bola pra ele e começou a fazer cesta de embaixadinha.
2: Aí sim.
5: E aí, diz o Gil, mas eu não sei fazer nada. Ah, então é o senhor mesmo. Pode entrar.
2: Passar aqui o áudio, aquele que não saiu.
5: Do Carlinhos.
9: Cara, mas é muito triste tu ver uma reportagem dessas falando do Roberto Carlos, né?
2: É.
9: É. E não se assina documentos também sem ler, né?
2: É verdade.
9: Seja de quem for, né?
2: É verdade.
9: Documento tem que ser lido, né?
2: É verdade. É o Carlos lá de Carlos de Barbosa, é isso?
5: É, mas tem documentos que se tu lê, tu não assina.
2: É verdade.
5: Aluguel, compra de coisas, tu vai ler.
2: Separação.
5: É. Não assina.
2: Tem mais recado.
13: Ô, Carioca, explica melhor aí pra nós essa questão da de te pegaram dormindo aí, a gente não entendeu muito bem.
2: Exato. Cara, aí, Diego Volk, cara. Cara, esse aí é mais um, hein? Daqueles meus amigos, que essa Coca é Fanta. Essa Coca é Fanta. Ele é ruim demais, veríssimo. Tem mais recados aqui, vambora.
14: Bom dia, tudo bem? Tô na escuta, Ricardo.
2: Olha Ricardinho.
14: Deu 3 enxantes depois que eu saí do Lagoa Vermelha lá em Lajeado.
2: Volta, Ricardinho, volta. Volta.
14: 4 dias atrás deu outra, né?
2: É a quarta. Cara, tem que voltar, Ricardinho.
5: Não, daqui a pouquinho nós vamos jogar na Mega Sena.
2: Tu não acha que o Ricardinho tinha que voltar? Hein, claro. Papai?
5: Não, obrigado.
2: Pra Mussum. Eu volto
15: Bom
2: Mussum.
15: Bom dia, gente. Se o Falcão, no mínimo, comprou um posto de gasolina naquela época, no mínimo ele tinha comprado um Opala, então, pelo jeito.
2: Ai.
5: Eu lembro que teve alguns jogadores que na época ali.
2: O
5: Grêmio e coisa e tal, os caras. Eu lembro do Éder. Éder em Porto Alegre tinha um, acho que era um Maverick.
2: Valci Becker que mandou esse recado. Olha aqui, aí o Gil vai à loucura.
16: Boa tarde,
2: Zeca.
16: Olha o Carioca encafifado que tá preocupado que pegaram ele dormindo.
2: Aqui não dá pra falar nada, hein?
16: Esse era o Telmo, né? Que pegaram ele várias vezes acordado.
5: Parabéns, Carioca. Tá melhor
2: eu
5: que
2: entendi,
5: o Telmo. Eu também entendi.
2: Não, cara, não dá pra vacilar aqui, ó. Não, tem uma recada.
17: Boa tarde aí, povo da Encanta. André de Lajado aqui.
5: Fala, André.
17: Pô, é o seguinte, ó. Vocês estão mal nas piadas aí.
5: Bem.
17: A primeira parte do programa, as piadas estão dando de 10. Tá muito mal nas
2: piadas. É ali que eu me refiro,
17: hein? Melhorar o nível.
2: O Papael sempre disse isso.
5: Não, olha a diferença que vai ser de quinta.
2: É outro nível. André, o Papael sempre disse isso.
5: Tu vai ver, nós vamos perder a audiência sexta-feira.
2: Olha a previsão de chuva semana toda. Olha aqui, previsão de chuva semana toda, mas no domingo, dia 4, parece que começa a melhorar o tempo. Aí já botaram as propagandas políticas aqui. Quase entrei, eu fui.
18: Tudo tranquilo?
5: Tudo certo.
18: Carioca falou no início do programa ali que mais um programa curto, que nem a perninha do Gil. Mas ô Carioca, como é que tu sabe que a perninha do Gil é curta?
2: Mas olha aqui, cara, só vê, cara, olha só, parece que
5: tá falando de outra perninha.
2: Não, olha aqui, cara, parece que o Gil parece que anda no shopping de joelho.
5: Não, ô Jonathan, eu sei esconder bem, viu, Jonathan? Carioca, você sabe.
2: Tá, vocês estão me interpretando errado, tem mais recado.
19: Eu tenho muita saudade de vocês. Quanto mais longe eu vou, mais saudade deles.
2: Não, continua, então, indo mais longe. O Amazonas é logo ali.
19: casa com a bicha lá.
1: Tocantins, olha ali. Lá no Acre. Boa tarde.
4: Diz que no Acre tá bom demorar lá.
1: Olha a informação, linha Anitta interrompida. Avisa as pessoas não passarem. Tem que voltar um pedaço grande. Se for caminhão, o ônibus nem consegue voltar. Carla estava de carro. Consegui voltar, tem plantas e terra, rapaz.
4: Ah, isso me lembrou uma piada. Vou anotar pra sexta.
1: Olha
4: sexta.
1: Aí. Não quer contar agora?
4: Não, porque não é de política.
1: Não é de política. Pior de tudo que não é de política. Muito bem, tá na hora de ir embora. Só deixa a minha equipe, que como eu tive que desligar tudo, aí agora sim, vamos lá, Giovanni Gil, pra ir embora os nossos patrocinadores, Giovanni Gil. Dale Alimentos, sempre vai. Vai bem.
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5: Se o tempo fechou, eu abro uma cerveja. Giovanni Gil.
1: Coisa, cara. Não, que ponto. Gil, tu tá pegando uma fama,
2: cara,
1: aqui no Vale.
2: Cara, que ponto eu cheguei, cara. Vai lá. Tá doido. Cara, cheguei num nível de cansaço que só se eu me abaixar pra pegar qualquer coisa que caiu, já aproveito pra deitar no chão, refletir sobre a vida e tirar um cochilo. Carioca.
1: Ah, meu Deus do céu. Olha, sapatos impermeáveis, na verdade, só impede a água de sair depois que ela entra. Giovanni Gil.
5: Muito bem, sem mais delongas, vamos com as manchetes não faladas no programa. Em Paris, Sabrina Sato mostra barrigão de grávida. Filha de Leonardo
1: curte. Eu não sei que essa manchete é pra dizer que ela tá grávida ou que ela foi pra Paris.
5: Pouco me importa, estou me lixando pro que você quer.
2: Não, ela vai Paris daqui a pouco.
1: Ah, vai Paris em Paris. Ah, entendi. Paris.
5: Que baita piada. Filha de Leonardo curte praia durante férias nos Estados Unidos.
1: Mas que é isso, cara?
5: E ainda, elefante Sandro toma banho de lama pela primeira vez.
1: Mas por que tu tá apaixonado por esse elefante Sandro? Mas vai,
2: pega
1: tu,
2: a tromba!
1: Vai, pega!
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Muito bem, senhoras e senhores, apertem os cintos, vai começar nossa viagem ao túnel do tempo, curtindo as boas músicas do passado. Relaxa, curte a música, ela traz muita lembrança boa, espero que assim seja, é tudo que a gente vai querer, né? 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Boa viagem! Essa eu fiquei devendo ontem. Weather Girls com It's Rainy Man. Quem pediu foi a Magda aqui pelo 99839-1001. Tá afim de pedir a música? Manda aí.

0: 14 bis da banda mineira, sucesso de 1982, linda juventude aqui no Clássicos da Encanto. Rodamos também Level 42 com Something About You, Madonna Cherish, Queen I Want to Break Free, música pedida aí pela nossa querida ouvinte, a Angélica, e a Magda que pediu as Weather Girls com It's Rainy Man. Deixei de fora do bloco da chuva ontem, rodando hoje, até porque continua chovendo, né? Daqui a pouco tem mais.
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4: O mega foguete Starship da SpaceX completou com sucesso seu 14º voo de testes. A nave alcançou a órbita da Terra pela primeira vez e liberou satélites da Starlink antes de pousar no Oceano Pacífico. O retorno ocorreu cerca de 3 horas após o lançamento, 7 horas antes do previsto. O resultado representa um avanço no desenvolvimento do foguete, que ainda passa por modificações para se tornar totalmente reutilizável.
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3: Tudo pronto. Vem aí mais um bloco legal de música do passado no Clássicos da Encanto. Ótima tarde pra você, boa terça-feira, fica com a gente aí, porque tem muita música boa pra rolar, fazendo a trilha sonora do seu descanso, do seu trabalho, do seu lazer. 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

0: Essa é de 2005, para fechar o programa de hoje, Black Eyed Peas, no tempo que a Fergie ainda fazia parte do grupo, com a música Don't Lie. Teve ainda Pet Shop Boys, pedido aqui do Carlos Alberto, nosso querido ouvinte, sempre participando com seus pedidos, suas sugestões sonoras. Rodei ainda o David Bowie com Modern Love e Cidade Negra, Girassol. As músicas que marcaram o rádio e a época de ouro, anos 70, 80, 90, principalmente alguma coisa de 2000 também a gente roda aqui. Mas por hoje era isso, amanhã tem mais.
1: 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Se você está trabalhando. Tem sonambulismo. Ou apenas não quer perder tempo dormindo, né? Seja bem-vindo.

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existe uma teoria que se chama 90-10, onde uma pessoa tem 90% daquilo que você procura em alguém, só que você foca naqueles 10% que falta. Aí você sai pra rua, se aventura e realmente você encontra aqueles 10%, mas não se deu conta que perdeu os 90%.

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0: jeito.
1: Rapaz, eu preciso esquecer o cheiro dela.
0: Eu, compadre, o único jeito é você não indo pra rua.
1: Aí fica ruim.
0: Liga, não vai dar problema.
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1: Bom dia, meu povo! 5:01, temperatura marcando 18 graus por aqui, Cris Costa. Hoje é quarta-feira, 30 de setembro, né? Estamos aí no último dia do mês de setembro. Entrando outubro já, né? Amanhã começa aí o mês 10. Dia 1º. Hoje é meu último dia aqui nesse horário, né? O Teta tá de volta amanhã. Acabou as férias dele, né? O Teta é um cara que tira 4-5 férias por ano, né? É um cara privilegiado. Gente, vamos dar uma passadinha aqui nas informações para você sobre as cheias, né? Nós temos aqui neste momento o nível dos rios que começa a estabilizar na parte alta e começa a reduzir também, né? Mussum, estamos neste momento com 14,85 metros. Na última hora, uma redução de 9 centímetros. Encantado, estamos com 12,94 metros, uma redução de 13 centímetros na última hora. Roca Salles estabilizou 17,24 metros. Lajeado, 23,26 metros, né? Um acréscimo de 5 centímetros na última hora. Bom Retiro. Deixa eu dar uma pausa aqui. Bom Retiro, nós estamos neste momento aí com 17,57, um acréscimo de 6 centímetros. E Taquari, 8,38, um acréscimo de 6 centímetros. Resumindo tudo aí, né? Começou a estabilizar, então, neste momento, durante a madrugada o rio. E a tendência aí é que as próximas horas ele comece a baixar, né? Assim como está acontecendo na parte alta já, que ele já está baixando, e a parte baixa aí tende a estabilizar e começar a baixar no decorrer do dia, tá bom?
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1: Uma notícia boa pra gente começar o dia aí, né? 5:04, bom dia!

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1: Sabe aquele papo de bar? Dois amigos falando sobre amores mal resolvidos. Aquela pessoa que tá sofrendo, deprimida. 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
1: 5:10, bom dia.
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os atuais, Voarei, aqui na programação da Encanto, 5:16, 18 graus a temperatura, bom dia. Mandar um abraço pro Chigo e a Michele de Capitão aqui ligados com a gente, né? Também quem mais aqui? Ó, o Guto de Arvorezinha aí, né? Rumo à Nova Prata, mandando foto pra gente aí, colocando os filhos da promoção Sorte de Criança. Bom dia, desvio de Roca Mussum, trancada, será? Pois é. Se alguém tiver informação para nos passar, né? O Gilmar tá pedindo aqui também. Então aí, se alguém tiver informações

0: sobre a estiva de Relvado. Será que tem passagem? Deixa eu dar uma olhada aqui. Porque nós temos a câmera ao vivo lá, né? E daí a gente já vai tentar saber aqui se tem passagem da estiva aí de Relvado, né? Entre Encantado e Relvado. Água sobre a pista ainda, viu? Não tem passagem ainda. Tem bastante água ainda aí. Até porque o rio em Encantado está alto ainda, né? Estamos neste momento com 12 metros e 90 centímetros em Encantado, viu? Portanto, a estiva ainda está debaixo d'água. Tá quase baixando aí, na verdade, né? Mas ainda não tem passagem, tá bom? E se alguém tiver informações aí sobre o desvio Roca Salles Mussum aí, pode nos passar a informação também para que a gente possa divulgar para nossa audiência aqui, tá certo? Bom dia, quem tá aqui? O Genésio. Bom dia, Genésio. Também a Nelce de Anta Gorda participando com a gente, pedindo a valsa do amor com os atuais. Daqui a pouquinho a gente roda aí, tá bom? Tem mais mensagem aqui. Deixa eu ver. Bom dia, Colombo. Climatização na estrada, rumo a Capão da Canoa, pedindo Rainha Musical. Valeu, Fernando. Um abraço. 5:19, bom dia.
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0: musical, guardanapo aqui na programação da Encanto. Esse é o Só Bandas. Bom dia, 5h27. Mandar um abraço aí pra quem aqui? A Glaci, né? Participando com a gente aí, a Glaci de Arroio do Meio. Tem áudio aqui. Fala aí, meu amigo.
1: Bom dia, Cris Costa.
0: Bom dia.
1: Tudo certo?
0: Tudo.
1: Viu, o pessoal que pediu sobre o desvio de Roca aí, tá liberado.
0: Tá liberado.
1: Tudo certo ali.
0: Beleza.
1: Caiu uma barreirinha ali na linha Pinheirinho ali, mas passamos com trocado, então tá tranquilo.
0: Beleza.
1: Valeu, então. Abraço.
0: Obrigado, bom Rodrigo. Valeu igualmente aí, né? Boa viagem pra ti. Valeu, Rodrigo, passando informações então, portanto, aí do desvio entre Roca e Mussum, né? Tá liberado. Claro que as pessoas precisam ter cautela aí, né? Muita cautela, muita calma. Estamos passando aí por momentos de chuva, né? Graças a Deus a chuva parou, o rio tá estabilizando e a tendência agora é começar a baixar. É a quarta enchente do ano, é isso? Rapaz do céu. Passamos por mais uma, né? É. Algumas informações aqui, deixa eu passar. Serviço Geológico projeta Rio Taquari em 23,5 metros em estrela até às 6 horas desta quarta-feira. Lembrando, né, que a parte baixa continua subindo. Pouco, mas está subindo, né? A Lajeado atingiu a cota de inundação, que é 19 metros, né? Já faz tempo aí. Está com 23,29. 23,29 metros, Lajeado. Roca Salles normalizou, está com redução. Está com 17,23. Encantado, 12,84. Mussum, 14,74. Bom Retiro, 17,57. De Lajeado para frente ainda sobe, né? Mas sobe pouco neste momento, né? Lajeado está subindo 3 centímetros, por hora, na última hora, né? Bom Retiro subiu 6 centímetros na última hora e Taquari subiu 4 centímetros na última hora. Tendência aí, né? É ir estabilizando também a parte baixa na sequência. Arroio do Meio tem uma família fora de casa por causa da enchente. Colinas cancela as aulas no turno da manhã devido às cheias. A Defesa Civil de Lajeado, né? Elevou aí a cota de segurança para 24 metros em Lajeado e Estrela, Defesa Civil Estadual. A Corsan trabalha para normalizar abastecimento de água em 11 bairros de Lajeado. Estamos com um problema de água aí em Lajeado, né? Enfim, as principais notícias desta manhã aqui na nossa região. Daqui a pouquinho a gente volta com muito mais Só Bandas.
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0: Já estamos de volta com Só Bandas, agora 25 para 6, temperatura marcando 18 graus, uma excelente manhã para você. Manhã de quarta-feira, previsão aí é de tempo seco, né? Ainda há probabilidade de chuva aí de 5 milímetros para hoje, mas né, pode ocorrer pancadas durante o dia aí. O ar mais seco e frio ingressa no estado, o tempo melhora e o sol volta a aparecer na região. Mínima de 14, máxima de 21 graus é a previsão para hoje. Não sobe tanto, né? 18 graus e meio neste momento, aqui no Vale do Taquari. 24 para 6, bom dia!
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Céu em Cantos, Morena Misteriosa. 17 para 6, bom dia.

0: Olha só, com o Negão, louco, apaixonado, agora 14 para 6. Bom dia, 998-39-1001. Manda seu recado pra gente. Darcy tá com a gente aqui, né? A assessoria de imprensa da Prefeitura de Lajeado acaba de nos passar aí o novo boletim do rio. O rio Taquari está em cota de inundação e atingiu a 23 metros e 27 centímetros às 5h15 desta quarta-feira. A última medição aí da Prefeitura de Lajeado, né? Vamos dar uma atualizada aqui, nova atualizada. Você que ligou o rádio agora, você que está chegando agora aqui na programação. Nós temos uma possibilidade de chuva hoje de 1 milímetro aqui, tá marcando para Santa Teresa, Mussum, Encantado e Roca Salles, né? É, 1 milímetro de chuva. Santa Teresa, redução de 14 centímetros, tá em 12,38. Mussum, redução de 13 centímetros, 14,63 metros. Encantado, uma redução de 10 centímetros na última medição, está em 12,85. Roca Salles, redução de 2 centímetros, está em 17,22. Lembrando que a cota de inundação em Roca Salles é de 18 metros, né? Lajeado estabilizou. Cota de inundação 19 metros, está em 23,27 Lajeado. Bom Retiro, 17,63 metros. Subiu aí 6 centímetros, né? 6,3 centímetros. Itaquari, 8,42 metros. A cota de inundação tá quase batendo a cota de inundação Taquari, né? Tá em alerta. Tanto Bom Retiro como Taquari estão em alerta. Mas tá subindo menos, né? Tá meio que quase estabilizando aí. Taquari está com 8,42, quando a cota de inundação é 8,50. E subiu aí 4 centímetros na última medição. 12 para 6. Bom dia, ótima quarta.
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1: Bom dia, 6 para 6.

0: Festerei, Cleiton Borges, apartamento 104 aqui na programação da Encanto. Fechando o nosso Só Bandas de hoje, vai mandando o seu recado aí, 998-39-1001. Fala das condições das estradas aí, você que tá passando pelo desvio de Roca, Mussum. Você que tá passando aí pela ponte da 129, manda informação pra gente, tá tudo ok aí, né? Não temos informações aí de bloqueios, né? Pelo menos na ponte da 129 entre Encantada e Mussum. E também aí no desvio de Roca e Mussum também não há bloqueios. Essas são as informações que a gente obteve aí ao longo desta do programa Só Bandas, tá bom? E qualquer outra estrada aí que você tiver informações, vai mandando pra gente através do 51998391001.
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0: Bom dia, que o seu dia seja repleto de paz, energia positiva e grandes conquistas. Cada novo amanhecer é uma oportunidade única para fazer diferente, superar limites e se aproximar dos seus sonhos. Mantenha o coração leve, a mente firme e não desista diante dos obstáculos do caminho. Bom dia, uma ótima quarta-feira para você.

0: 6:05, tá chegando mais uma edição do Baú Sertanejo por aqui. Nesta quarta-feira, 30 de setembro.
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0: Último dia do mês, né?
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0: Vai começar mais uma edição do Baú.
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0: Vamos lá então, vamos abrir essa porteira aí. 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Você que tem aí aquela musiquinha antiga, sertaneja, que você queria ouvir novamente, né? 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Tá começando mais uma edição do Baú Sertanejo.
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0: 6:09, bom dia.

0: Maurício Mauri, Paixão ou Loucura, aqui no Baú Sertanejo. Bom dia, tem áudio chegando e áudio a gente coloca no ar aqui. Vai mandando o seu aí, participando da nossa programação do Baú, pedindo a sua música, né? É isso aí, mandar um bom dia aqui pro nosso amigo Kleber. Bom dia. Bom dia, o Machado Fretes aqui com a gente também. Tá ligado aí o Gui. Valeu, Gui, bom dia.
1: Bom dia, Encanto.
0: Bom dia.
1: Bom dia, comunicador.
0: Bom dia.
1: Eu sou a Jaque, gostaria de curtir a música do Rick Renner. Diz que ainda me ama.
0: Uhum. Tá bom, Jaque. Bom dia. Bom dia, meu amigo Cris, André Luiz Schneider de Teutônia. 17 graus aí, pedindo a música com Gilberto e Gilmar. Assino com X, né? Vamos programar daqui a pouquinho aí, tá bom? Tem áudio chegando aqui, fala aí!
2: Tem um acidente com dois caminhões, tem a na 453, altura da Cooperval, Cruzeiro do Sul.
0: Cruzeiro do Sul.
2: Quem vai a Venâncio, pista bloqueada. Dois caminhões.
0: Atenção aí, hein?
2: Dentro dois caminhões, no caso.
0: Atenção, 453 aí, Cruzeiro do Sul, acidente, né? Quem vai a Venâncio aí, muita atenção. Bom dia aqui para nossa audiência, o Juliano também participando com a gente aí. Bom dia, Juliano. A informação sobre a rota alternativa por Roca Salles, Encruzilhada Picão, bloqueado. Opa! Será, é? Nosso ouvinte tá mandando aqui, ó. Informação sobre a rota alternativa por Roca Salles, Encruzilhada Picão, bloqueado, viu? Bom dia aí. Obrigado pela mensagem aí, o nosso amigo, o Roger, né? Então tá aí a informação agora aí, que nós temos um bloqueio. Antes, mais cedo, um ouvinte nosso tinha passado aqui a informação que tava tudo liberado, né? Enfim, vamos aguardar aí. Quem tiver mais informações sobre o Picão aí em Roca Salles aí, Roca Salles Mussum, sobre esse trajeto, pode passar pra gente aí no 99839-1001. 6h20, bom dia!
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0: Eita, nós, que modão, hein? Teodoro e Sampaio, Paixão Proibida, aqui na programação da Encanto. É, rapaz do céu. Vamos lá, vamos trazer mais mensagem da nossa audiência aqui na programação do nosso baú sertanejo.
1: Oi, Cris, passei agora faz 10 minutos, tá tudo liberado.
0: Tudo liberado? Pois é. Tá tudo liberado aí, então, portanto, aí, valeu, Gilmar. O desvio aí, né? Roca Salles Mussum tá liberado, viu, gente? Tá bom aí, valeu. Obrigado pela informação. Já a gente volta com mais Baú Sertanejo.
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7: Já estamos de volta, 24 para 7. 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Vamos lá, segue por aqui o baú.
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0: Larissa Limões, tô por aí na programação aqui. Hoje é dia da secretária, né, gente? É, parabéns a todas as secretárias aí. Dia da navegação, dia mundial do tradutor e dia nacional do jornaleiro. Parabéns aí a todos os jornaleiros também, né? Vamos aos recados da galera aqui, mandando o seu. A Michele de Santa Clara do Sul tá participando com a gente. Também aqui o Jonathan Klein aí, de Lajeado, participando. André de Arroio do Meio. E ainda a Ivete de Santa Clara. Baú Sertanejo vai ficando por aqui com a força de quem? De quem? 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
3: 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Vem aí na sequência a propaganda eleitoral obrigatória e a gente volta depois aí, né? 7h25 com o Sertão Encanto, dando uma passada aqui rapidamente nas cotas do Rio Taquari, né? Tivemos aí, estamos Encantado, por exemplo, uma redução de 23 centímetros. O rio em Encantado está em 12 metros e 53. Em Mussum, redução de 16 centímetros, está em 14 metros e 38. Roca Salles está em 17 metros e 13, redução de 6 centímetros. E a boa notícia para Lajeado, começou a baixar aqui o rio em Lajeado, 2 centímetros, né, na última medição. Baixou 2 centímetros em Lajeado, está com 23 e 26. O caso de Taquari aí, que entrou em cota de inundação, né? A última medição está marcando 8,57, um acréscimo de 6 centímetros em Taquari. Daqui a pouquinho a gente volta aqui na programação da Encanto, depois da propaganda eleitoral obrigatória.
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2: O dia começa com nebulosidade variada e ainda a possibilidade de chover de forma fraca e irregular durante o dia. Mas conforme o ar mais seco e frio ingressa no estado, o tempo melhora e o sol volta a aparecer entre nuvens. Com a atuação do vento sul, as temperaturas diminuem gradualmente e a mínima deve ser registrada à noite. Mínima de 14, máxima de 21 graus. Previsão aí é de 2 milímetros de chuva, né? Antes marcava 5, já diminuiu para 2. Neste momento, 18 graus e meio a temperatura no Vale do Taquari. Informação aí sobre os próximos dias, né? Teremos aí tempo seco pelo menos até sexta-feira. Quinta-feira, mínima de 13, máxima de 21. Na sexta, mínima de 9, máxima de 22. No sábado, retorna a instabilidade. Tendo aí um final de semana com chuva, de sábado pelo menos até terça-feira, marcando chuva. Maior volume de chuva domingo, 25 milímetros, está marcando para domingo aí, no final de semana. 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
2: Muito bem, estamos de volta por aqui 7:27 para apresentar para você o melhor sertanejo do Brasil aqui na número 1 do Vale. Tá chegando o Sertão Encanto. Ótima quarta, 7:27. Bom dia. 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É Geninho. 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Guilherme Benuto com Panda, 7:35. Bom dia.

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1: Maurício Eduardo, solteira no mundo, 15 para as 8, bom dia, 18 graus é a temperatura. Mandar um abração aqui pra nossa audiência, quem tá com a gente aqui, deixa eu ver o nome do nosso amigo, é o Matheus aí, né? Tá na audiência, valeu Matheus. Matheus tava perguntando aí pra gente sobre a ponte da RS-129 entre Mussum e Encantado, né? Se está passando carros, a princípio está passando sim, até a... quem tiver passando aí ou passou pela ponte aí pode nos informar aí, está tudo ok, né? Tá bom? A mesma informação vale para o desvio entre Roca Salles e Mussum. Se o pessoal tiver aí no trecho e puder nos informar se tá tudo certo aí, né? Pode mandar foto, pode mandar vídeo, informa pra gente aí se tá transcorrendo tudo normal aí no desvio entre Roca Salles e Mussum. A Hortenila Ávila de Lajeado tá colocando a netinha Helena na promoção Sorte de Criança. Também quem mais aqui? Não esqueçam de botar o nome do responsável, viu, gente? Não dá pra botar só o nome da criança ou das crianças aqui. Tem que botar sempre o nome do responsável junto na promoção, tá bom? Mandar aqui um alô pra Cali, né? A Caliandra é a mãe, tá certo. E o Lázaro é o filho, é isso? Tá bom. Não esqueça, mas é que já peguei recado aqui que o pessoal botava só o nome da criança. E é importante ter o nome do responsável também, tá bom? A Landeline, colocando o Henrique, da cidade de Lajeado, na promoção também. Boa sorte. Tem áudio aqui, né? Fala aí, meu querido.
2: Oi, eu sou o Raí Felipe, eu quero participar do sucesso do sistema. Oi, bom dia.
1: Bom tchau. Dia, Raí.
2: Eu sou o Raí Felipe, eu quero participar do sucesso do cinema. Eu sou de Santa Clara do Sul.
1: Tchau. Ah, que lindo. Valeu, Raí. Pequeno Raí Felipe, de 7 anos aí de Santa Clara do Sul, né? É o filho da Michelle aí, valeu, que querido. Obrigado, queridão. Informação de Colinas aí, Colinas cancela as aulas no turno da manhã devido às cheias, né? Tá cancelado aí devido ao deslocamento, as condições das estradas aí dificultando o deslocamento. Colinas aí, né, que tem vários trechos interditados, tá bom? Quem mais aqui mandando bom dia, Encanto? Marina Brandão de Teutônia, colocando o filho Joaquim. Amanhã é o último dia, hein? Só até amanhã a promoção, viu? De travesseiro aí, Adriane cadastrando Luan. Valeu! Bom dia! Agora são 12 para as 8, 18 graus.
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Fred Fabrício, você não cuidou aqui na programação do Sertão Encanto, fechando aí mais um bloco de músicas pra você aqui na número 1. 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Daqui a pouquinho, a gente tá de volta.

0: 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E a hora? 8:02.
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3: Muito bem, vamos trazer informações sobre as cheias no Rio Taquari. Maninho, da Rádio Emoção FM. Bom dia, da Rede Encanto.
4: Bom dia aos ouvintes da Encanto FM, Emoção FM. Seguimos acompanhando o nível dos rios na região dos vales do Taquari após esse novo episódio de cheias na região. Aqui no município de Arroio do Meio, a leitura das 7 horas desta manhã marcou 27 metros e 50 centímetros, uma redução de 5 centímetros em relação à última leitura. Lembrando que as primeiras residências são atingidas a partir da cota de 28 metros. Pedimos a atenção aos motoristas, pois a Gustavo Vinatz, que é a principal via de saída do município, está interditada na altura com a Dom Pedro II, que faz ligação em direção à Secretaria de Obras, e RS-130, que também apresenta bloqueios. Essa condição faz com que o trânsito seja desviado por dentro da cidade, causando maior congestionamento e pedindo maior atenção dos motoristas. A Marechal Floriano Peixoto, que faz a ligação do centro de Arroio do Meio em direção à antiga Ponte de Ferro, também está bloqueada desde ontem, assim como o acesso pelo 20 e outras localidades. A surpresa e boa notícia para os motoristas é que a VRS-811 em direção a Rui Barbosa não apresenta bloqueios até o momento. Pedimos aos motoristas que não tentem cruzar áreas alagadas. No último episódio de cheia, pelo menos 2 veículos aqui do município tentaram fazer o cruzamento e precisaram ser removidos por retroescavadeira. Lembrando que o contato com a Defesa Civil do município de Arroio do Meio deve ser realizado pelo 519-3619-0144. Com informações sobre o nível dos rios e as cheias na região dos vales aqui do município de Arroio do Meio, Ronei Cuno Maninho para Encanto FM e Emoção FM.
3: Obrigado, Maninho, pelas informações.
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3: Vamos à dica de saúde: peixe faz bem à saúde. Comer peixes de água fria, como truta, atum ou salmão, no mínimo uma vez por semana, pode ajudá-lo a prevenir doenças do coração e ataques cardíacos. Isso acontece porque peixes de água fria têm uma quantidade importante de ômega 3, uma gordura que auxilia na diminuição da oxidação do colesterol, impedindo que ele se deposite nas artérias. Coma peixe, seu coração agradece. 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
3: Vamos lá, Sertão Encanto. 8 e 7, 18 graus. Ótima quarta-feira pra você. 30 de setembro, hein? Último dia do mês. Outubro tá aí, batendo a porta. 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
3: Encanto. 998-39-1001, vai mandando o seu recado pra mim, daqui a pouquinho eu leio aqui.

0: Diego e Vitor Hugo com Maiara e Maraíza. Acabou o assunto. É, acabou o assunto, rapaz. Já é. Mandar um abração aqui pra quem? Gabriel aí do Jardim do Cedro Lajeado tá com a gente aqui também participando. Muita gente participando da promoção Sorte de Criança, né? O Eduardo escrevendo o Ângelo. Quem mais aqui? A Selena Duque escrevendo a Anastácia Duque, né? Tem que mandar a palavra-chave aí, né? A resposta, a cidade, não esquece. Tem que ter a resposta completa para entrar no sistema nosso aqui, tá bom? Darcy também tá com a gente aqui participando. A Isabel, Cristina Pereira, Timóteo de Encantado, escrevendo a filha, Cecília, de 7 anos. Quem mais aqui? A Bruna Rabaioli escrevendo o Theo na promoção Sorte de Criança, Sicredi Encanto. Muita gente aqui. Mandar um abraço pro Luiz aí, né? Luiz tá no trânsito na 130. Pediu informações aí sobre o congestionamento. A gente não tem. Se você tá na 130 aí, puder nos passar alguma informação, né? É, dependendo do trecho aí, teve um acidente aí. Se eu não, mas daí é na 453 teve acidente, né? Daí não é na 130. Cruzeiro do Sul aí teve um acidente na 453. Não sei como é que tá o trânsito lá também, a gente não tem essa informação, né? Mas quem tá no trânsito e quiser nos informar, aí a gente agradece, tá bom? Stephanie de Estrela, tem que mandar nome completo, Stephanie. Nome completo do responsável, nome completo da criança, a cidade, a palavra-chave, né? A criança tem que ter ali também. E tem que ter a resposta. Tem que ter a resposta, não esqueça. A Malha de Lajeado, 4 aninhos aí, o Ederson tá escrevendo ela. A Angélica participando aqui também. Muita gente, eu não vou conseguir ler todos os recados aqui, tá bom? Informação do trânsito, eu quero informação do trânsito. Só vou ler agora informações do trânsito e pedido de música, viu? Lento, dois sentidos, mas andando na 130 aí, né? Obrigado pela informação da nossa audiência aí, tá bom? Isso. Deixa eu ver que tem áudio aqui. Fala aí, meu amigo.
1: Bom dia, bom dia.
0: Bom dia.
1: Bugado desde a rua do meio. Tudo lento.
0: Tudo lento, é. 130 aí tem lentidão, viu? Mas tá andando. Se tiver algum acidente no

0: trecho aí, por favor, nos informe.
1: Essa rolou aqui no Sertão.
0: Vamos matar a saudade. Essa rolou no Sertão, 8:19. Vitor e Léo, Borboletas.

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0: Choque de realidade com Zé Augusto e Andrei, aqui na Encanto, Sertão Encanto, fechando mais um bloco de músicas. Vamos aos recados da nossa audiência. Pessoal participando aqui, né? Bom dia, Camila de Lajeado. Até o trevo de Arroio do Meio, nada de acidente. E o centro de Arroio do Meio tá bem congestionado. Obrigado, Camila, pelas informações. E é uma foto aqui que me deixou muito alegre agora, viu? O céu azul, fazia tempo que eu não via o céu azul. Ai, baita foto aí, Camila, viu? Que como é bom ver o céu azul, né? Camila mandou pra gente aí, obrigado, querida. 453, teve um acidente na 453 ali, e pode ser que a 453 esteja ocasionando também lentidão na 130. Vamos ver o que diz o nosso ouvinte aqui. Fala aí, amigão.
1: Bom dia, Encanto, tudo bem?
0: Bom dia.
1: Lajado até o trevo de Cruzeiro, tudo normal, trânsito fluindo. Trânsito carregado é de Cruzeiro para Lajado e a 453 para Lajado. Então, um grande abraço e um bom dia.
0: Obrigado, velho. Valeu, meu amigo. Bom dia, trânsito lento na chegada no trevo de acesso a Cruzeiro do Sul na 453. É, aí na 453 teve acidente pela manhã, né? Então é isso aí mesmo. É isso aí. Quem mais aqui? Deixa eu ver. Recados. Quero recados. Tem mais um áudio aqui. Vamos ouvir nosso ouvinte.
2: Bom dia.
0: Bom dia.
2: 130 lenta, descruzamento lento. E a estadual em São Caetano, na frente da Seraf, com o secador de cabelo. Em vez de ajudar nos cruzamentos, vamos arrecadar dinheiro.
0: Valeu, obrigado pela mensagem aí, nossa audiência mandando o seu recado do trânsito aí, né, gente? Valeu, daqui a pouquinho a gente volta com mais Sertão Encanto. 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
2: Subiu para 128 o número de municípios gaúchos com danos provocados pelo temporal, segundo a Defesa Civil. Desde 25 de setembro, foram registradas 146 ocorrências, principalmente de granizo, chuvas fortes e vendavais, que já afetaram mais de 54 mil pessoas. O levantamento também aponta aí mais de 8 mil casas danificadas, além de 6.200 desalojados, 174 desabrigados e 4 feridos.
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7: 20 para as 9, de volta aqui na número 1 com o Sertão Encanto, melhor sertanejo

0: 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Um abraço para o André e família. 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Produtos Dália, Dália Alimentos sempre vai bem. 19 para as 9, segue por aqui na Encanto.
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0: Bruno Marrone, evento do ano aqui na programação da Encanto. Que música, hein, rapaz? Eita, nós! Muito legal essa música aqui. Aliás, Bruno Marrone não tem comentários, né, cara? É sem comentários. Bom dia, Vani Tomasi de Encantado, colocando a bisneta Manuela na promoção Sorte de Criança. Quem mais aqui? A Giselda de Pouso Novo, né? Também tá participando aqui. Colocando a neta, ó, as vovós aí estão colocando os netinhos, né? Quem mais aqui? O Denoir, de Cruzeiro do Sul, colocando a Júlia. A neta da Giselda é a Emanuele, de 10 aninhos. Rosângela de Marques, colocando a Paloma, de 11 aninhos, também na promoção Sorte de Criança. Bom dia, Cris. Alvone Duarte, de Estrela, colocando a filha Maria Clara. Quem mais aqui? Karine Rockenbach, de Arroio do Meio, inscrevendo a pequena Isabela, de 10 aninhos. Claudio Miro Primaz, de Canudos, colocando o filho Michel Primaz, de 11 anos. Quero colocar meus afilhados na promoção. Mandou uma galera aqui, hein? Tá cheio de afilhado, hein, Marizete? Manda o nome da cidade também aí, tá bom? Colocando Vinícius, Alícia e Matias. Quem mais aqui? Cláudio, guarda na portaria da Volvo, de Pessoa, Lajeado. Favor avisar a CCR Via Sul que tem carro estourando pneu neste buraco na frente do portão aí da de Pessoa. Ai, ai, ai, ai, ai, ai, ai, ai, ai, ai. Pois é. Ah, tá feio as estradas aí, né, gente? Tá feio. Com toda essa chuva aí, não tem estrada que suporte também, né? Ainda mais as estradas que fazem ultimamente aí. Eu vou te contar, viu? Eita, nós. É um asfalto bom que tá louco. Cláudia, colocando a Natália na promoção também. O Matheus Petrini, de Progresso, participando. Colocando o afilhado Rafael. A Marilei, colocando o filho Pietro. Marilei Rockenbach, de Arroio do Meio. Garibaldi, tempo fechado. Quem manda pra gente aqui, deixa eu ver. É o Darley, né? Valeu, Darley. Um abraço. Mande seu recado 998391001. Segue por aqui o Sertão e a gente vai recordar, né?
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0: Bruno e Barreto, Perigosa e Linda.
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0: João Bosco e Vinícius na programação com Gustavo Lima, 24 horas, não, 25 horas, né? É o nome da música. Antes teve Bruno e Barreto, Perigosa e Linda aqui pra gente recordar no Essa Rolou do Sertão. Mandar aqui um alô pra Cláudia de Arroio do Meio, ligada com a gente. Trazendo informações aqui da atualização aí de Lajeado. Abrigo do Parque do Imigrante, são 61 famílias acolhidas, 170 pessoas, né? E a última medição aí indica redução no nível do rio Taquari em Lajeado. Neste momento, 23 metros e 21 centímetros, uma redução de 3 centímetros em uma hora, né? Portanto, tá aí o nível do rio Taquari em Lajeado começando a baixar. Isso que já tinha acontecido desde cedo na parte alta do vale, né? Informações aí que a gente traz, ainda bem, Encantado está neste momento com 12,18, ainda na cota de inundação, né? Que é 12, mas está baixando, 25 centímetros, baixou 25 centímetros na última hora. Mussum teve uma redução de 23, assim como Santa Teresa, 23 também. Mussum está com 13,76, Roca Salles 16 metros e 86 centímetros, uma redução de 14 centímetros. Lajeado, como eu falei, né? Reduzindo também. Bom Retiro, um acréscimo de 2,3 centímetros, está com 17,69. Taquari, que atingiu a cota de inundação há pouco, né? Está com 8,68, um acréscimo de 4 centímetros. Essa é a medição do rio Taquari. Neste momento aí, as últimas informações, a última leitura do rio Taquari nesses municípios aí, tá bom? E a previsão é de tempo bom, mas, final de semana, volta a instabilidade, viu? Nada muito volumoso aí, tá indicando 25 milímetros pra domingo, né? É, uma chuva não volumosa, mas a instabilidade volta no final de semana. Fechou por aqui mais uma edição do Sertão, vem aí.
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0: A cooperativa Dalia Alimentos recebeu autorização para exportar produtos avícolas para a China, abrindo um novo mercado para o frigorífico de aves de Arroio do Meio. A previsão é iniciar os primeiros embarques entre o fim de outubro e o começo de novembro, com foco inicial nos pés de galinha, que tem alta procura e podem valer até 5 vezes mais no país asiático. A cooperativa estima enviar até 84 toneladas do produto por mês e também avalia oportunidades para comercializar asas e miúdos suínos. 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Um abraço, André, Giovanni e equipe.
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0: Bom dia, 96. Hoje, 30 de setembro de 2026, último dia do mês de setembro. E você tá como, hein? Parou a chuva, vai abrir sol, vamos lá.
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0: É, e você deve estar se perguntando, mas cadê a dupla dinâmica? Onde estão a dupla, né? Estamos neste momento com troca de equipamento em Lajeado, no estúdio de Lajeado, e eu estou aqui no estúdio de Encantado. Já a gente passa pra eles aí, né? Estão se preparando, estão se maquiando. Daqui a pouquinho tem Carioca e Heron da Molinha aqui no Vitamina, e a gente vai começando de Encantado por enquanto, né? 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Hoje, 30 de setembro, né? Dia da secretária. Ô, minha querida secretária, parabéns pelo seu dia, tá bom? Hoje, além do dia da secretária, é também o dia do jornaleiro, dia mundial do tradutor, dia da navegação, né? Então, parabéns a todas as pessoas relacionadas a estas profissões. Vamos abrir o Vitamina? Daqui a pouquinho a gente passa pra eles, Carioca e Heron Dalmolin, direto do Lajeado Shopping.

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1: 9:16. Bom dia!
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0: Mumuzinho, fechadão com amor. E aí, tudo bem contigo? Tudo bacana? Estamos chegando, gente. Estamos com manutenção aqui, técnicas, em nosso estúdio panorâmico no Shopping Lajeado. Você ouviu aí o Alok Martin, também o Geninho Cabelo Cacheado, a atração desse final de semana, sabadão no Busoli Country. É, Geninho, show nacional pra você, mais uma. A gente quer agradecer aí ao Cris Costa, hein? Ele que segurou aí pra gente, né? Pra entrarmos aqui com tudo, né? Troca de equipamentos aqui no nosso estúdio panorâmico. E aí, vamos dar um bom dia pra ele também, hein?
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0: Bom dia, Heron.
2: Isso, aí fica melhor. Bom dia. Hoje, dia 30 de setembro, acompanhando aqui o rio, né? Tivemos mais, dá pra chamar de pequeno repique, pequeno porque não chegou a baixar o rio, mas parecia que ia estabilizar, mas não. No fim das contas, a enchente se assemelhou à última. Vai contando, quarta enchente do ano em 2023, pelo amor de Deus. O rio chegou em Lajeado a 23 metros e 24 e já tá baixando nesse momento a 5 centímetros por hora, agora tá 23 e 17. Em Encantado também tá descendo mais veloz ainda, 18 centímetros por hora, tá 12 metros

0: 7 centímetros, quase passando aí abaixo da cota de inundação. Temos no tempo a previsão, conforme eu falei hoje, aguardando o sol, o tempo tá sem chuva nesse momento, né? Tá nublado, mas o sol deve aparecer na tarde, vai ficar com a gente aí alguns dias, temperaturas amenas, tava até quente de manhã, né? Mínima 13, máxima 21, amanhã no máximo 22 na sexta-feira, o sábado deve ser ensolarado também, mas volta instabilidades ainda no sábado à noite, trazendo um domingo também de eleição e de chuva. Não, por enquanto não aparece muita coisa nessa chuva, mas os meteorologistas já estão alertando para possíveis futuros.
1: De novo?
0: É. Cara, a situação é El Niño, né?
1: É El Niño,
0: tá,
1: né?
0: Terrível mesmo. Meu
1: tá
0: Deus do céu.
1: Cara.
0: Quero dar os parabéns pro pessoal da Prefeitura de Travesseiro. Estou vendo aqui pelas câmeras, já estão trabalhando lá na ponte Travesseiro Marques de Souza. Os caras não param, são muito rápidos, né? A máquina já trabalhando para poder repor as cabeceiras. Cada enchente dessas, a água vem e leva todas as cabeceiras, os caras têm que fazer o trabalho rapidamente. Não duvido se ainda hoje, amanhã, se a água baixar, né? Ainda tá passando bem próximo ali da estiva, não fica pronto aí a travessia de novo.
1: Tá certo, Heron, Felipe Dalmolin, obrigado mais uma vez, Cris Costa. Hoje não teve dupla, né? Hoje nós escapamos da...
0: Escapamos. É. Chega uma hora, eles vão repetir as duplas, que não tem tanta...
1: Não tem, né? Não, ele não vai ter tanta criatividade.
0: É, quero ver, é um desafio.
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1: A cooperativa Dália Alimentos recebeu autorização para exportar produtos avícolas para a China, abrindo um novo mercado para o frigorífico de aves de arroio do meio. A previsão é iniciar os primeiros embarques entre o fim de outubro e o começo de novembro, com foco inicial nos pés de galinha, que tem alta procura e podem valer até 5 vezes mais no país asiático. Olha só, a cooperativa estima enviar até 84 toneladas do produto por mês e também avalia oportunidades para comercializar asas e miúdos suínos.
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1: 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E a temperatura para você: 18 graus.
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4: Opa, estamos de volta. 9:28. E aí, tudo bem contigo? Tudo bacana?
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4: 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Vamos lá, gente, vai participando aqui, nossas redes sociais tá pleno vapor, Encanto 100.1, nosso site também, encantofm.com.br, e o WhatsApp para você participar aí das promoções, mandar aquele recado, mandar aquele beijo, é o 998-39-1001. Combinado? Multiverso exalta todos os estilos musicais que tocamos aqui na rádio mais eclética do Brasil. O melhor do pop internacional tá aqui, ó, pintando. Madonna.
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0: Quem mais aqui? Você ouviu Lagoon e a nova de Madonna com Charlie XCX com Dansteria After Hours. Legal, é a nova da Madonna. Pra onde pensa, hein? Essa aí é que nem vinho, rapaz. Caramba, o tempo passa e ela fica melhor. Coisa boa. Vamos lá, galera. O Heron tá aí com mais informações, né, Heron?
1: Pedir calma, paciência pras pessoas no trânsito. Já tivemos, pelo menos hoje de manhã, dois acidentes a registrar. Um na BR-386 em Soledade, uma caminhonete. Eu acho que se perdeu sozinha, bateu no guarda-reio, capotou 4 ocupantes. Infelizmente, 2 falecimentos e 2 que foram encaminhados ao hospital em estado, a princípio, grave. Também teve um acidente com um carro e 2 caminhões na 453. Esse só com danos materiais, ainda bem, ali próximo a Venâncio Aires, quem vai para Venâncio Aires. Uhum. E teve muita tranqueira de manhã, porque sempre que acontecem as enchentes, né, as vias ficam interditadas, o centro de Lajeado, por exemplo, tem que se desviar.
0: A Benjamin hoje estava um caos.
1: E aí cai tudo na Benjamin, na 130, e aí dá esse transtorno. Agora tá tudo fluindo nesse momento, já tá liberado, mas registro aqui, estranho, se algum ouvinte estiver passando pela 130 em direção ao Cruzeiro do Sul, não tem nada informado, nem no Maps, se é acidente, se é obra, mas os dois sentidos com bastante lentidão ali próximo ao supermercado Cascata, passando o Jardim do Cedro, quem vai para Cruzeiro do Sul ali tem, mostrando o Maps aqui, bastante lentidão, não sei do que se trata, se tiver algum ouvinte para nos informar, uhum. É só isso nesse momento nas vias do Vale aqui, além do normal neste momento, meu caro carioca. Ah, só para avisar, a ponte do Stork tá passando, tá?
0: Opa!
1: Tá liberada aí, tô vendo aqui os carros passando.
0: Sim.
1: Parece, pelo que vi nos comentários, que a própria população foi lá desimpedir a estiva, porque né, ainda tem uns galhos aparecendo ali, provavelmente foi.
0: Tá certo.
1: Falou.
0: Então tem informação aí, o Airon tá perguntando, 998-3910-01, de suma importância aí pros nossos
1: ouvintes.
0: Manda
1: pra gente quem tá passando aí, indo pra Cruzeiro do Sul na 130.
0: É o nosso WhatsApp, 998-3910-01. 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
10: O presidente do Tribunal Superior Eleitoral, Cássio Nunes Marques, cobrou dos tribunais regionais eleitorais medidas para garantir transporte público gratuito no primeiro turno das eleições do próximo domingo. Prefeituras e governos estaduais devem informar os itinerários, horários e modalidades disponíveis que precisam ser divulgados pelo TRS. A gratuidade também vale para um eventual segundo turno, marcado para o dia 25 de outubro. 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
10: A gente pediu, né, Heron? A gente pediu pra informar a gente, pessoal, que tá circulando aquele trecho que você mencionou. E já vem aqui o Edson. Boa. Informando a gente.
15: Bom dia, carioca, tudo bem?
10: Bom dia.
15: Olha só, acabei de passar por ali, tá? Pela 130, onde o Heron falou, tá? Era uma árvore que tinha caído no meio da pista. Já foi retirado e tá tudo liberado agora. Acabei de passar, tá?
10: Tá valeu. Certo.
15: Valeu. Encanto é 100.
10: Obrigado, Edson. A gente agradece.
16: Boa, Edson.
10: De coração a sua informação, que ajuda muito a gente que tá no trecho,
16: né? Vê como tem o delay, né? O delay do aplicativo, com tanto o Waze quanto o próprio Maps, quando tu olha ali, tem a lentidão, 10, 15 minutos, já tá liberado e aqui tá aparecendo ainda como...
10: Tá trancado.
16: Como trancado.
10: Mas aí tem os nossos ouvintes pra informar. Isso, valeu, aí. Edson.
16: Show.
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0: Opa, estamos de volta 11 para as 10. É amanhã de quarta, hoje dia 30 de setembro. Vem comigo, vem com o Heron, é o Vitamina Turbinado. 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Vamos lá? Matar a saudade? Aquele sucesso que bombou, não faz tempo não, hein? Aqui, na sua Encanto, você vai escutar de novo, tá bom?
1: Essa rolou!
0: A versão remix de Perigosa e Linda!

0: Graças a Deus. Perdas e danos aqui no Vitamina 100. A Maiara e Maraísa, você ouviu também. E não é só rolou o Corpo e Alma, Viseu Paus e o DJ Kleber Mix. A versão remix no Perigosa e Linda, pra matar a saudade, no 998-39-101. Pessoal, manda aí recado de voz. Oi, Maritana.
1: Bom dia, meus queridos. Tamo junto. Sempre em Encanto FM. Nota mil do Vale.
0: Opa!
1: Adoro vocês todos aí da Encanto
0: FM. Beijo, Maritana.
1: Abençoado dia. Beijo, beijo.
0: Pra todos nós, beijo pra você também. Bom dia, manda um abraço pro Jean, Alex, Fernarinho. É Fernarinho ou Fernandinho? E o Lucas, bota uma música aí pra nós. Sou caipira, pira, pora. Quem mandou aí? Quem mandou essa aqui? Deixa eu ver. É o Jean. Valeu, Jean. O que mais aqui? Tem muita gente mandando recado de voz, hein? Que legal, vamos lá.
2: Bom dia, Encanto FM, bom dia.
0: Bom dia.
2: Mundongo por cá. Só um aviso aí pra galera do trecho.
0: Qual trecho?
2: Que tá. Tá de Serafina, Guaporé, Guaporé Serafina.
0: Sim.
2: Aqui na reta do Betani.
0: Ah, tá.
2: Andar bem de boa, tem uma buraqueira.
0: Ih,
2: uma buraqueira,
0: rapaz.
2: Que tá medo de andar dentro da pista.
0: Ih,
2: medo.
0: Rapaz, olha isso.
2: E um pouco antes de Guaporé, a Serafina, antes de chegar na reta do Betani, tem
0: Sim.
2: duas crateras no meio da pista.
0: Sim.
2: Que. Cabe o pneu do caminhão inteiro, né?
0: Opa, tá, atenção
2: noite,
0: aí,
2: passei
0: gente.
2: Passei ali.
0: Aham.
2: Tinha dois carros ali com os pneus estourados.
0: Meu
2: os
0: Deus
2: dois
0: do
2: carros estavam trocando os pneus ali na beira da pista.
0: Atenção, pessoal.
2: Chovendo e eles trocando o pneu.
0: Próximo, Betaninho.
2: Tá uma vergonha. Uma vergonha.
0: Ai, meu
2: Essa
0: Deus.
2: Essa 129 aqui. Se... Uma vergonha.
0: É, e se paga pedágio, né, ô Alexandre?
2: Cara, valeu, valeu, valeu.
0: Valeu.
2: Um abraço pra todos o pessoal da Encanto ali.
0: Obrigado.
2: Pra todo o pessoal da escuta.
0: Uhum.
2: E pra todos os caminhoneiros ali desse tapetão aí.
0: Valeu, tá valeu, valeu. Abração, Alexandre, obrigado aí. Pela informação. Vai ajudar muita gente aí, ó. Muita atenção aí, galera. Muita atenção aí, próximo, então, Betaninha ali, hein? Serafina, galera aí tá avisando, hein? Tá avisando que tem uma cratera aí, tá todo mundo quebrando carro, pneu aí, hein? Furando pneu, então abre o olho. 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E a hora? 10:02.
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1: 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E a temperatura? 19 graus.

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3: Bom dia, Carioca. Bom dia, Heron. Vamos. Bora, partiu. Quarta-feira, meio de semana. E como é que nós estamos? Aqui, ó, na Avenida Benjamin Constant. Mais precisamente, no estacionamento da Associação dos Moradores do Montanha. E claro que vai estar tendo Pit Stop. Bora, partiu? E o que que nós temos no Pit Stop? Fala comigo, o querido Gabriel. Que nós temos?
4: E aí, Giovanni Gil, voltei. É, galera, o nosso mob recheado de brindes. Tem toalhinha da Encanto, a caneta doce da Sudoces. Olha, um pirulito que brilha no escuro. A lixeirinha e nosso adesivo para estar colando aqui junto com a gente.
3: Então, bora, partiu, cola aqui. Ó, é na Avenida Benjamin Constant, no estacionamento do Montanha. Chegou com adesivo, fatura aquele prêmio Master. Mas se não tiver, cola da gente que a gente vai estar colando. 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
1: Que dupla, que dupla.
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1: Opa, estamos

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Está pegando, último dia, hein? Amanhã já muda o mês. Parou pra prestar atenção nisso?

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3: Tá aí tua música, Thiago.

0: nosso coração, Meli. Também aqui no som da galera, Ana Castela. E abrimos o bloco com Danilo e Davi. Olha, eu vou repetir aqui, né, pessoal, aqueles recados das promoções, pessoal que tá participando das promoções que eu não tô lendo, se tá respondido tudo direitinho, todos os quesitos pedidos, vai automaticamente o cadastro, tá? Que é uma enxurrada de participações e a gente agradece de coração, tipo aqui da Bettina Seibel, colocando a Laura e Simones, 10 aninhos, a promoção respondeu direitinho, Sicredi Encanto colocou criança, é isso aí, a palavra-chave. Tem mais, o Jonathan Clay colocou aqui, deixa eu ver a criança aqui, o Joaquim Augusto, 3 aninhos na promoção, e a Bruna Rabaioli de Lajar participando também. Vambora, gente, amanhã vitaminada e turbinada aqui na Sua Encanto, e olha só quem tá pintando.
1: Fala, Charlotte!
0: Oi, Charlotte!
2: Oi, oi, carioquinha, meu amor, tudo bem?
0: Hoje tu tá simpática.
2: Bom dia, não, tô sempre.
0: Não, às vezes tu chega, me xinga.
2: É TPM.
0: Ah, desculpa.
2: Você tem que entender.
0: Eu tenho que entender isso
2: já
0: aí.
2: Já devia estar acostumado.
0: Eu não entendo disso aí.
2: Deveria.
0: Eu pensei, isso é TPM, eu pensei que era bipolaridade.
2: Não, é TPM, tá?
0: Ah, desculpa, então.
2: Gente, eu trouxe aqui motivada por provocações, querendo pessoas me perguntando quem é Cíntia Chagas? Todas perguntando.
0: Pois é, quem é Cíntia Chagas?
2: Então, mais de uma, quase duas perguntas nesse sentido, eu fui pesquisar, porque ela não é minha amiga. Quando não é, eu falo, tá? Eu não a conheço. Ela é uma influenciadora, escritora, palestrante, educadora.
0: Oh, nossa!
2: Ela é mineira, tem 44 anos, é graduada pela Universidade Federal de Minas. Trabalha com redação, português, cursos preparatórios.
0: Nossa!
2: E por que o interesse? Porque ela era a namorada do Rubinho Barrichello.
0: Não é mais?
2: Durou menos de um mês o namoro.
0: Por quê? Ele chegou atrasado no casamento?
2: Então, meu amor, eu não. Não, não tem casamento.
0: Não, tô brincando. Eles
2: começaram a namorar há 20 e poucos dias e agora terminaram.
0: 20 e poucos dias.
2: Vieram a público anunciar que o namoro não deu mais.
0: Não deu certo.
2: Eu e a Cíntia comunicamos a vocês em comum, sempre em comum acordo, que não somos mais um casal. Vivemos uma história breve, mas marcada por momentos especiais juntos, disse ele. Ai, meu amor.

0: Como os textos são bonitos, né?
1: Isso, tudo pelo IA.
0: Tudo bonito, ele completa nossas rotinas, ó, quer ver? Ah. Agenda, dificuldade de agenda.
1: Ele tá sempre correndo.
0: Essas como você é espirituoso. Essas agendas sempre atrapalhando os casais.
1: É verdade.
0: Levar essa decisão. E ela, por sua vez, disse sobre o Rubinho, vou me limitar a dizer o seguinte, ele é um fofo, fofíssimo.
1: Terminou numa boa.
0: Mas não entendi muito bem o que que houve. Olha, pela minha experiência, que não é pouca, apesar da pouca idade.
1: E lá vem a maldade.
0: Não tem traição. Eu acho que alguém não achou.
1: Não
0: que,
1: correspondeu?
0: Não achou o que esperava, entendeu?
1: Não chegou no pódio?
0: Ai, já
1: será
0: já,
1: que é isso?
0: Já entendeu que desse mato não sai coelho, alguma coisa assim. Vamos ver o que que o povo tá dizendo.
1: Lá vem os maldosos.
0: Ué, agora ele acelerou, disse um.
1: Ele... Ô cara, é um dos caras mais injustiçados deste país, tá bom? Esse cara levou muita alegria no automobilismo e mesmo assim tem essa fama de atrasado. Isso.
0: Ela terminou mês passado e ele só percebeu hoje, disse outra. Mais rápido que na pista de corrida, disse mais um.
1: Ai, meu Deus, sou muito maldoso.
0: Maldade é bobagem, é bobagem. Será que foi ordem da equipe? Alguém perguntou. A famosa rapidinha, disse outra.
1: Meu Deus.
0: Fofo, fofíssimo, kkk, não sei se isso é elogio, disse outra.
1: Meu Deus do céu, que maldade.
0: Você gosta de se chamar de fofo?
1: Ah, quando eu me chamo de fofo, porque eles estão me chamando de gordo.
0: Ela é acelerada demais pra ele, disse outra.
1: Pode ser.
0: E essa é sensacional. Adivinha quem terminou primeiro? Foi ela. Ele chegou em segundo. E finalmente compra o cabelo, somente acima de 45 metros.
1: Isso aí, Charlotte.
0: É, 45
1: fica
0: centímetros.
1: Chato isso aí, não tem nada a ver com o
0: tema. Pagamos na hora em dinheiro. Contatos inbox.
1: Vai parar de falar?
0: Você quer vender o cabelo?
1: Eu quero cabelo. 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
1: 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E a temperatura... 19 graus.
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0: Aí.

Zé Neto e Cristiano, cadê Iracativa? Grupo Menos é Mais, Simone Mendes. E aqui, ó, no som da galera, Bruno e Barreto, o Latino e DJ Ari, SL, Rob leva pros rodeios. Olha lá em rodeio,

0: o cara do peão todo tatuado. Olha só, Heron, quem tá mandando o ar da sua graça depois de muito tempo, hein, que eu não escutava. Olha aí, ó.
1: Oi, carioca. Bom dia, Maria Tereza Brat, do Balambar. Encantado, tô ouvindo vocês.
0: Ah, que legal. Que
1: como é que vocês estão?
2: Ó, tamo bem. Uma dorzinha aqui do lado.
1: Tô ouvindo vocês, tô te mandando um áudio. Gente,
2: sei, que eu acho que eu comi
1: tá refrescando
2: coisa.
1: O tempo, né?
2: É, pois é, tu vê.
1: Será que vai sair o sol hoje?
2: Ah, pois é, essa é a grande... Eu prometi. Eu tô com o meu na reta.
1: Bem boa a programação, viu?
2: Ah, obrigado. Essa era a pergunta
1: sempre
2: que eu ia fazer.
1: Sempre que eu posso, sabe que sim. Eu tô ouvindo.
2: Ah, nós estamos sabendo.
1: Tá?
2: Sim.
1: Assim, ó.
2: Diga.
1: Ah... Até hoje de meio-dia no Sem Censura.
2: Sim, tá bom? Não,
0: não pode esquecer a gente.
1: Até mais. Um abraço pra todos.
2: Se tu não ouvir, tu avisa, tá?
1: Um abraço pra todos da Encanto.
2: Maria.
1: Tá? Um abraço grande pra todos.
0: Beijo! Beija, Maria Abrante.
1: Ela tem mais, Fernanda, tem mais coisa aí. Tá?
0: Isso aí! Maria Terezinha Abrante! Bairro Lambari! Encantado, cara. Essa aqui, essa ouvinte é das antigas.
2: É bem das antigas.
0: É assídua mesmo,
2: hein? É verdade, eu já
0: fazia
2: conheço.
0: Fazia tempo, cara, Fazia tempo que... E a vizinha do Teta.
2: Sim, é mesmo.
0: O Maria Terezinha Abrante, vou fazer uma pergunta, mas
2: Maria
0: com esse a Maria Tereza, só responde no Sem Censura, tá? Você viu o tempo aí nas férias dele?
2: Bah.
0: Mas só responde no Sem Censura.
2: Tá alcaguetando.
0: Ai, ai, ai.
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2: Antes de passar as informações aqui de desvio de Roca Salles de trânsito, tô vendo aqui, olhando o aplicativo, olhando o Maps, tem um grande tranqueira.
0: De novo?
2: Na 130, em Arroio do Meio, ali próximo ao CTG Querência da Arroio do Meio, naquela entrada
0: pessoal,
2: ali. Barra
0: atenção,
2: da Porqueta.
0: Pessoal, aí no trecho, aconteceu alguma coisa,
2: o
0: manda informação.
2: O que houve? Porque não tem nada, nenhuma menção aqui de acidente, de obra, de nada, e não sei o que tá acontecendo com o Maps, geralmente vem, né? Vem ali a sinalizaçãozinha de acidente, de obra, não tem nada, só a linha vermelha que indica que tem congestionamento na via. Então, se é verdade isso, se o Maps não tá louco, por favor, nos ajude. 998-39-101, manda aí recado. Enquanto eu informo aqui, atualização dos acessos em Roca Salles. Atenção, linha Júlio de Castilhos está liberada. Estrada da linha Marechal Deodoro para a linha Júlio de Castilhos está bloqueada. E tem desvio para carros atrás da Beira Rio, na rua Darcia Azambuja, que está bloqueado também. Acesso liberado em Cruzilhada, linha Marquês do Herval. Acesso em Cruzilhada, Arroio Augusta. Acesso Delai e linha Marechal Deodoro. Deodoro, Constância liberada. Mesmo nesses trechos liberados, a orientação é para que os motoristas fiquem atentos, que as chuvas provocaram muitos danos em diversos pontos das estradas. A gente ouviu o nosso querido ouvinte lá em Serafina Correia falando dos buracos,
0: dos
2: né?
0: Dos buracos,
2: A gente sabe como é que funciona, né? Como é que se diz? O asfalto já não é de grande qualidade. Quando vem chuva, caminhão, peso, abre tudo, né, cara?
0: É verdade.
2: Pelo amor de Deus.
0: É verdade. Já aproveitar e mandar um abraço pro André Luiz Schneider de Teutônio. 18 graus em Teutônio, hein?
2: Boa.
0: Tá bom? Tá informando a gente aqui.

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0: Subiu para 128 o número de municípios gaúchos com danos provocados pelo temporal. Segundo a Defesa Civil, desde 25 de setembro foram registradas 146 ocorrências, principalmente de granizo, chuvas fortes e vendavais que já afetaram mais de 54 mil pessoas. O levantamento também aponta mais de 8 mil casos danificados, além de 6,2 mil desalojados, 174 desabrigados e 4 feridos.
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0: gente. 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

0: hora. É, você ouviu aí o pichote no meio do processo, Isa? Tão bonito, Eduardo Costa, imagina eu. Pessoal informando aqui sobre o trânsito, né? Bom dia, 130 parada em Arroio do Meio. Será que houve parada nos dois sentidos? Sim, nós falamos e perguntamos aí pros ouvintes se alguém tá passando aí por esse trecho nos informar, tá bom? Vamos ver se tem um ouvinte que mandou um áudio aqui. Deixa eu ver aqui quem que mandou esse. Ricardo, alô Ricardo. Vamos ver o que o Ricardo tá mandando aqui.
1: Bom dia Carioca, tudo bem?
0: Tudo bem.
1: É o Ricardo aí das entregas ali.
0: Oi.
1: Tá 130 aqui, relajado, Arroio do Meio tá limpo. Não tem nada de tranqueira como o Heron tava falando antes aí.
0: Opa.
1: Tá tudo sossegado.
0: Pô, obrigado.
1: Valeu, bom dia pra vocês aí.
0: Obrigado. Agora o ouvinte mandou, ô Ricardo, obrigado pela informação. Aqui, ó, parada nos dois sentidos, quem tá falando aqui é a Fabiane Boaden. Informou que tá parado nos dois sentidos. 130. Só me diz mais ou menos aonde a imediação aí, tá bom, Fabiane? Vamos atrás aí.

0: 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Em português, 11:21, em inglês,
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3: Muito bem, eu perguntei para Fabiane Voaden, em mediação ali, que ela falou, informou a gente que a 130 tá parada em Arroio do Melo e respondeu aqui pra gente. Vamos ouvir.
4: Próximo ali é o Moro Gaúcho. Eu consegui passar, liberaram, mas logo em seguida já parou o trânsito de novo. E pelo que eu vi, tem alguma coisa de manutenção, tinha um pouco de terra na pista. Não entendi muito bem o que estava acontecendo, mas é alguma coisa da EGR que eles estão fazendo alguma coisa ali na pista.
3: Alguma manutenção. Tá bom, Fabiane, muito obrigado pela sua informação.
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3: 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E a temperatura: 20 graus.
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Vambora! Tá chegando a Mari Fernandes.

0: É a saudade boa do Matheus e Cauã aqui na programação da sua. Encanto, é das mais pedidas. Detonautas, Mari Fernandes, tudo isso aqui. Pessoal ainda continuando respondendo aqui, né? Estão pedindo aqui a Aerosmith aqui nos clássicos. Galera da Concretar pré-moldado de concreto. Abraço, Carioca. Mandaram um vídeo aqui, rapaz. Olha aí, galera no trabalho aí. Pessoal da Concretar, um grande abraço pra vocês, hein? Eita, Concretar Concreto tá na obra aí. Tem mais aqui. Bom dia, pessoal. Eu e minha pequena sempre acompanhando vocês. É a Micaela Rodrigues de Lajeado. E tá colocando a Maia Meyer na promoção. Lajeado aqui. Olha, passei. Bom dia, passei e tinha uma árvore caída. Quem informou a gente que é o Ademir sobre aquele trecho de Arroio do Meio que tava dando congestionamento. Natália Vasconcelos Cruzeiro na promoção. Tem um recado aqui da galera, vamos escutar.
1: Bom dia, Marcelo Rocco. Só deu uma parada ali perto da tenda ali, porque estavam tirando aquela árvore ali.
0: Ah, show, é
1: aí
0: uma
1: deu
0: árvore.
1: Uma paradinha antes, tinha trancado os dois lados, agora já tá liberado.
0: Bah, show de bola então. Tem mais aqui, Rotenina. Tem mais aqui o Felipe. Felipe dizendo que tá na estrada ligado com a gente. Carioca, vocês são show de bola, toca música boa e informação. Ô, Felipe, a gente tá sempre bem acompanhado. Ô, legal, Felipe, esse é o nosso intuito. Abraço, obrigado pelo carinho. Ricardo tá aqui com a gente, ele que informou, né? Tá aqui pra gente, da árvore. O que mais aqui? É isso aí, pessoal participando.
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0: 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Carlão Gesso é a hora. 20 pro meio-dia.
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0: O TRE Rio Grande do Sul, RS, lançou a campanha Vamos Votar, para incentivar a participação dos eleitores nas eleições 2026 e reduzir a abstenção. A iniciativa é feita em parceria com a Associação Gaúcha de Emissoras de Rádio e Televisão e conta com a participação voluntária de Dunga, João de Almeida Neto e Fernando Lemos. A campanha será veiculada gratuitamente pelas emissoras de televisão do estado antes do primeiro turno, marcado para domingo. 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
0: 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Vamos lá. 20 graus.
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0: Opa, estamos de volta na reta final aqui das mais pedidas. E você está na rádio do

0: 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Alô, Dani, Sérgio. Tá chegando o Ian e o Dilzinho.
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1: Muito bem, manchetes dos principais portais de internet e destaques do meio-dia. UOL, dívida bruta do Brasil atinge 82,9% do PIB em agosto. É maior nível em 5 anos. Terra, Mendonça volta para manter a decisão que tirou do ar, pôs sobre Nossa Senhora. Iggy, voo para Israel é desviado após um piloto esfaquear o outro no ar. Que isso? Clique RBS, Leite anuncia pagamento antecipado do 13º salário para servidores estaduais. G1, prazo para recuperar dinheiro esquecido do PIS/PASEP acaba hoje. E R7, confira o calendário de devolução de cerca de 1,7 bilhões a apostadores de bets. 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
1: Pode ser. Quem diria? Cantando o hino de uma lenda.

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3: 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Meio dia 26.
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8: 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E a temperatura: 21 graus.
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1: Vai, Marcelo, vai beber de novo? Se você beber essa latinha, você esquece que eu existo, viu? Ai, Marcelo, não tô acreditando nisso.
2: Quem é você?
3: Ai, nota-se que estamos chegando de mansinho nas suas vidas, introduzindo o que a gente tem de melhor, que é a bobagem que habita dentro de nós.
4: Aê!
2: Mas gostou do meu pensamento?
4: Não, não, minha mãe fica triste.
5: Eu vou pensar nisso.
4: Ela pensa, meu Deus, meu filho se criou abobado mesmo.
2: Cara, tua mãe é uma sábia.
4: É mesmo.
3: Tudo bem contigo, Heron? Felipe Dalmolin?
5: Tô, e acabei de saber, aliás, é manchete, né? Hoje.
4: Manchete.
5: Ah, não vou estragar a manchete.
2: Não, o que que houve?
4: Agora fala.
5: Leonardo voltou a beber, né, cara?
2: Ah,
5: é
2: cara,
5: notícia do Gil,
2: mas
5: daqui
2: é a notícia,
5: pouco.
2: Eu tô se
5: perguntando. Me atrapalhei. Spoiler agora. O Gil vai nos contar com detalhes.
2: Ai, meu Deus, logo o Gil.
5: É que eu pensei no Gil, no Leonardo.
4: Por quê?
5: Não sei.
4: Tem alguma coisa.
2: Logo o Gil vai contar a notícia.
4: Não,
2: cara.
4: Oh, sabe
5: não,
4: que.
5: Não tem nada a ver, até porque tu não parou de beber.
4: Não.
2: Por isso que eu tô dizendo, logo ele pra falar essa notícia. Mas
4: cara,
2: tudo bem.
4: Ele tava no show bem rapidinho, ele tava no show lá em Arvorezinha, ele não bebeu mesmo.
2: É, olha mesmo? Aí.
4: Não, e ele é muito. Dá pra se notar assim que a pessoa ela fica um pouco mais séria, né?
2: Sim.
4: Por exemplo, ele no show, quando eles tomavam aqueles pileques, ele e Eduardo Costa, uma das coisas que ele não fez no show, ele não falou um palavrão.
2: Olha aí!
4: Não, e geralmente no show, principalmente ali na época do cabaré, meu Deus, eu lembro uma vez que em Santa Cruz teve um pessoal que tava na nossa frente, o Leonardo falou tanta besteira, mas tanta besteira. O pessoal saiu do
2: tu
4: show.
2: Tu já foi no cabaré, papel? Tudo bom contigo?
4: Boa tarde. Não, eu vivo lá, né?
2: Não. Eu me reviro ao show do Leonardo.
4: Ah, não, eu nunca fui. Mas ele tem umas meninas bonitas, papai.
2: Nossa, as dançarinas.
4: Mas são cara.
6: Mas não. Eu sou que nem aquele cantor, eu não pago acima da tabela.
2: Olha. Não, cara, aquelas dançarinas.
6: Ah, muito cara.
4: Eu, pela primeira vez, o Leonardo teve um espectador diferente.
2: Quem?
4: Eu.
2: Por quê?
4: Eu assisti o show de Escosta.
2: A música não deixou. Tá certo ela, cara.
5: Palmandado.
2: Já falei com o Heron, já falei com o Papael, já falei. Não falei com o velho Puma, velho.
7: Meu Deus do céu. Ai, esse Leonardo é um. Deus que me perdoe.
2: Gosta do Leonardo, velho?
7: Não, porque ele não toca aquelas minhas modas.
2: Como
7: eu
2: não toca? A coisa que ele mais toca é aquelas modas lá.
7: Ah, não, eu gosto
2: tu
7: mais.
2: Tu não gosta lá do Pensa em Mim?
7: Não, essa aí não. Essa é muito moderna. Essa aí tem guitarra.
2: Eu gosto. É a solidão, aquelas coisas
7: não,
2: assim.
7: Não, eu gosto lá do Pena Branca e o Chavantinho. Meu
2: do Chico
7: Deus.
2: Rei Paraná.
7: Chico Rei
2: Sim,
7: Paraná.
2: Teodoro. Dora e Sampaio.
7: Ah, esses aí, Felipe Falcão.
2: Milionário José Rico.
7: Deus,
2: Mato Grosso e Matias.
7: Aí eu traço
2: Aladim,
7: todas.
6: Anilo e Danojo.
7: Meu Deus do céu.
2: Ô, Charlotte, tudo bom contigo?
5: Oi, Carioca. Oi, Filo.
2: Hoje a gente já se falou de manhã, né?
5: É verdade.
2: Tá prontinha pra hoje? Pra mais um 6.
4: Olha, ela tá com a voz hoje.
2: Como foi com tua voz aí?
5: Não, é o reverber.
2: É
5: o
2: gargarejo, sei lá o que tu fez aí.
5: O reverber.
2: Sabe aqueles pássaros que sabem que o canto, quando estão no cio, eles fazem esses cantos assim?
5: Não sei como é que é, você já experimentou?
2: Não, ficou parecido, eu já vi naqueles Planet Animal.
5: Cuidado, isso é zoofilia.
2: Ou Animal Planet, é Animal Planet.
4: Isso.
2: Ei, vamos lá, gente, vamos começar então o nosso programa já nessa quarta-feira e quinta-feira. Por que eu falo isso, gente?
4: Ah, porque não é pra falar.
2: A partir da meia-noite já é quinta-feira.
4: Vamos!
2: E tem a reprise do programa, isso atrapalha o Diego Evolution quando faz.
6: O que atrapalha é saber que amanhã eu tento a volta.
2: Amanhã
6: já.
4: Amanhã, dia primeiro.
6: Passou voando.
4: Se fosse de abril, eu ia ter minhas dúvidas.
5: Olha a tristeza do outro ali.
2: Peraí, só um minutinho. Só um minutinho.
6: O senhor me desculpa.
2: Mas é dia, não, você tem certeza que é dia primeiro?
4: É claro. Dia primeiro.
2: Não é não, cara.
5: Ah, sim, amanhã.
4: Que ele ganhou uma folga extra de
2: cara, assim,
5: É só uma pergunta, não quer aceitar isso?
2: É. Não é que é questão de aceitar.
4: Ele só
2: é que se ele. Não, que se ele volta, cara. Sei lá, cara.
4: O quê?
2: Algo me diz.
4: Que tu algo sai me diz.
2: Que eu.
7: que eu saio da ancoragem, cara.
4: Olha aí, olha aí.
5: Sim, sim, é isso.
4: E agora ele ficou triste.
7: Agora eu fiquei triste.
4: O senhor me desculpa. Olha, Papai Noel não faz isso.
7: Desculpa, por tudo. Se o Teta volta amanhã, é sinal que eu tenho que voltar pra meu lugar ali, meu.
5: É isso aí.
7: É.
5: Tudo volta à sua normalidade.
7: Poxa vida, cara.
5: Que alegria.
7: Tu acha?
5: Sim, todos estão bem empolgados.
7: Então tá, vambora.
5: Olha o fã clube, olha
7: vida
5: o fã
7: clube. Vida que segue fazer o quê?
5: Vocês estão
7: vida
5: brincando.
7: Que segue fazer o quê? Olha os patrocínios.
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7: Eron, já que a gente não falou no Vitamine,
5: pois
7: foi
5: não.
7: Cris. O Cris. Podemos falar hoje o que se comemora hoje, né?
5: Hoje se comemora.
7: Principalmente os aniversariantes que nós não falamos.
5: Isso, aliás, tem a ver com o Teta Rodrigues, que é um cara que ficou marcado. O Teta é um cara, o rei das homenagens, né?
4: Sim.
5: E aí, hoje é o dia da secretária.
7: Olha aí!
4: Olha aí, cara, Amado Batista.
7: Caraca. Secretária. E temos isso aqui?
5: Fica a homenagem de Teta Rodrigues a todas as secretárias.
7: Mas por quê? Por quê?
5: Tem uma lenda.
4: É uma lenda.
7: Eu não queria saber por quê.
5: Depois te conto.
4: Por isso. Tá bom. É que alguém deu com a língua dos dentes.
5: O X9 entregou.
7: Ih, rapaz.
5: Dia da navegação hoje
7: olha
5: também.
7: Olha aí, o dia da navegação.
4: Se
7: dia
4: a canoa não virá.
7: Cara, então parabéns sobre minha filha. Dia da navegação.
5: Por quê?
7: Ela tá sempre na internet.
5: Hoje é dia de dois, assim, que já. Aquelas profissões que já foram.
7: Opa,
5: jornaleiro.
7: Jornaleiro, cara, é verdade.
5: Não sei se existe ainda alguém que entrega o jornal, acho.
7: Deve, não.
4: Aqui no interior deve.
5: Tem interior deve.
7: Aqui no interior tem muita gente que não abre mão disso.
4: Isso.
5: Então está em baixa, mas não extinto.
7: Não está extinto.
5: E dia do tradutor, que também tá nessa, porque tem tudo na tradução do celular.
7: É verdade, tudo é tradução.
5: Não precisa mais tradução.
7: É verdade, cara.
4: Fico triste.
7: Tem um monte de profissão que tá extinta
5: com
7: mesmo,
5: certeza.
7: Né? Cara, sabe uma profissão que tá extinta? Até o quase...
5: Locutor.
7: Não, locutor. Não, ainda tem, cara. Mas os caras que emprestava a língua.
5: Ai, que delícia.
7: A língua pra colar os selos das cartas.
5: Ai, meu Deus. Já emprestei pra outras coisas. Hoje é dia da Bíblia Católica, pra vocês pararem de falar bobagem.
4: Olha aí, amém.
5: E dia do podcast.
7: Olha aí, hoje é dia do podcast. Show de bola.
4: Cara.
7: É isso aí.
5: Aniversário do Chororó.
7: Olha aí, aniversário do Chororó.
5: O senhor Durval de Lima.
7: Só um minutinho, quem é o Chororó, quem é o Chitãozinho?
5: Da voz fina.
4: Esse aí é o pai da Sandy. Os irmãos siameses.
7: Sabe que eu sempre tenho essa dúvida? Pra mim, o pai do Sandy Júnior é os dois.
5: Não, é o primeiro a voz, é o mais, a voz fina.
7: Cara, falar em primeira voz... Esses dias eu vi uma matéria.
4: Falar nisso, Carioca.
7: Daquelas.
5: Calma, o Carioca tá falando.
7: Tem, cara. Não. Ô, Gil, tem daquelas matérias assim, dessas duplas que se foram.
5: É.
7: É, sim, geralmente não. A maioria é primeira voz.
5: E o Chitão, primeira voz.
7: Por exemplo, Rick Renner.
5: Sim.
7: Quem mais?
5: Leandro Leonardo.
7: Tem mais uma aí também.
5: Daniel.
7: Christian Ralph.
5: João Paulo e Daniel.
7: Christian. Eu, se eu fizer uma dupla, vai ser Carioca e Giovanni Gil. Não, é o contrário. Giovanni Gil e Carioca.
5: Mas o nome não tem muito a ver quem vem primeiro. Sim, a primeira voz.
7: Então tu é a primeira voz, tá, Gil?
4: Tá bom.
5: E tem uma lenda da questão que analisaram a questão de quem fica no palco, no lado esquerdo, no lado direito. Também tinha isso.
7: Também é capa do disco.
5: Capa do disco.
7: Não lembro agora qual é. O milionário José Rico já quebra.
5: O milionário tá ainda vivo ou não?
7: O que morreu foi o
5: não,
7: José
5: Rico.
7: Rico
5: sim, mas eu não me lembro se o milionário...
7: E o José Rico sempre fica na esquerda.
5: E era a primeira voz.
7: Quebrou aí. Quebrou a superstição aí.
2: É, milionário.
4: Bruno Marrone. Bruno Marrone.
2: Não, porque ele. Ah, ele era a primeira.
5: É, o milionário tá vivo, não vou matar o milionário.
2: Sim, mas ele era a primeira voz.
5: Bruno Marrone. Era a segunda voz.
2: Não, mas não morreu ainda o Bruno Marrone, o burro. Tu tá matando o Bruno Marrone. É verdade, o milionário Zé Rico, José Rico era o primeira voz.
5: O Zé Rico é o grande, é o nome.
2: Meu
5: do,
2: Deus,
5: é o Pelé,
2: cara,
5: do sertanejo. É,
2: caramba, cara, atenção, quem tem dupla sertaneja aí.
4: Rico naquela época, imagina se fosse hoje.
5: Vocês têm que ver a história que o milionário conta, e tem vários vídeos, e agora com os TikTok e Instagram da vida, sim, aparecem, né?
4: Sim, sim, sim.
5: Ele, cara, contando como é que encontrou o tal do Zé Rico, que apareceu do nada, ele tinha uma dupla com outro cara.
4: Isso.
5: Uhum. E aí apareceu esse cara do nada, e ele só levou o cara pra dar comida pro cara em casa, vem jantar, o cara é um pobre, coitado.
2: E aí?
5: E aí chegou lá e chegou, quem é esse cara aí? A mulher dele perguntou. Esse cara vai nos deixar rico, disse. Olha, o milionário.
2: É mesmo, porque ele já cantava.
4: E aí ficou milionário e ia ser rico. E,
5: sim, ele viu ele cantando, meu Deus, vem cá que eu vou te dar janta, vou te dar tudo aqui. E disse,
2: cara,
5: pra mulher.
2: Eu não sabia dessa. Sabe assim, que eu tenho uma história
5: com
2: o Zé Rico, né?
5: Ah.
2: Eu trabalhava numa rádio lá em Tramandaí, meu início de carreira. Até vou falar, Rádio Tramandaí.
5: Isso.
2: E na época teve um show do José, milionário Zé Rico.
5: Isso,
2: no ginásio. Isso
5: aí. Uhum.
2: No ginásio.
4: Tramandaí,
2: no ginásio.
4: Ah,
2: ele era pomposo, né?
4: É, não.
2: E cara, depois do show, nós lembramos da rádio, vamos tirar foto com ele e levamos uns discos da rádio.
4: Pra eles assinarem?
2: Pra eles autografarem.
4: Aí,
2: cara, e todo mundo fala que ele era cego, que cego que nada, cara.
4: Nada.
2: E aí ele chegou, pegou um daqueles LP com os melhores do Zé Rico, ele pegou, olhou assim, ele disse, esse aqui eu não conheço.
4: Opa, bam.
2: Pegou o número do pessoal.
5: Era pirata?
2: Era não autorizado.
4: Ah, olha aí.
2: E ele é processado.
4: Ah,
2: mas
4: pois
2: não foi
4: é.
2: Na rádio, sim, os gravadoras.
4: Sim, sim.
2: Ele
4: sim,
2: pegou
4: sim.
2: lá, cara. Mas não, isso aqui nós não autorizamos.
5: Meu Deus.
2: Caramba, cara. Isso nos anos 80, imagina.
5: Eita.
2: Vamos lá, gente. Aniversário, Gil.
8: Parabéns pra você.
2: Isso, seu Gil, fica atento, né?
4: Cara, eu só tenho um famoso de aniversário.
2: Então manda aí.
4: É Fábio Labres.
2: Olha o Fábio Labres. Qual Fábio Labres?
4: O Bi!
2: Mas, cara...
5: Vem cá, mano, já não fez a festa?
4: Não, ele fez a festa de aniversário sábado, mas... O aniversário dele é 30 de setembro.
2: Mas que, pelo amor de Deus, cara, vocês têm um cara, vocês têm alguma coisa, cara. Esse aniversário do Binho já fala um ano, cara. E ainda não para de comemorar o aniversário do cara, meu.
4: Não, hoje eu vou lá comemorar com ele de
2: olha
4: novo.
2: Olha aí, ó, Herão, é Kerby.
5: Deus do céu.
2: É Kerby, é cara.
5: É Kerby.
2: Então parabéns pro Binho aí, cara. Os
4: bichinhas
2: não estão de aniversário.
4: Não, manda um abraço só pro Fábio. O Fábio Labres, daí tá tudo certo.
2: Alô, Fábio Labres, parabéns pra você. Eita, cara, olha, eu morro e não vejo tudo, cara. Caramba.
5: Ah, quarta-feira é fogo. Isso parece fila de banco, parece que não anda. Giovanni Gil.
4: Cara, fui procurar no Google o significado de fiel.
2: E aí?
4: Não é que apareceu logo a minha foto? Heron Felipe da Morinha.
2: Ai, mas
5: acho
2: que...
5: bravo.
2: Ai, ai, ai. Olha, dizem que se você mentalizar coisas boas,
4: olha aí,
2: o dinheiro vem.
4: Ah,
2: é. É, só que até agora eu tô mentalizando e nada de.
4: Quem?
9: Amor, se tiver sorrindo,
4: vai.
9: Me mande seu sorriso. Se tiver chorando, me mande suas lágrimas. Se tiver triste, me mande sua tristeza.
10: Eu tô c******. Tu tá comando o quê?
4: Olha o Zé.
11: Muito boa tarde, rádio ouvintes ligados na Encanto FM. Informação.
2: Ó.
11: Até amanhã vai o horário político.
2: Até amanhã.
11: A partir de sexta-feira é horário normal no Sem Censura.
2: Opa, só um minutinho. Isso é pra informação, isso é uma pepita. Parabéns, Zé.
11: Muito obrigado.
2: É, rapaz, olha aí o Zé informando.
11: Vamos com a notícia que vocês já deram pinceladas.
2: Ui.
11: Medicina. Leonardo volta a beber após 30 dias.
2: Ah,
11: quem
2: não.
11: tem os detalhes
5: todos os detalhes é ele.
2: Que Ilka.
5: Giovanni Gil.
2: Ô Gil, uma coisa é certa.
4: Acha que eu sou, tenho a ver com essa situação?
2: Uma coisa eu vou dizer, voltou a graça do Leonardo.
4: É, verdade. Não, cara, ele tava muito sério lá em Favorezinha, muito sério. Ele não é o mesmo. Olha, o cantor Leonardo encerrou nesta segunda-feira, na segunda do dia 28, um mês inteirinho sem bebida alcoólica. Essa pausa não partiu dele, viu, gente?
2: Olha aí.
4: Foi um pedido médico. Depois que exames apontaram aí algumas alterações no triglicerídeos. É um tipo de gordura que circula no sangue e que, no caso dele, vinha interferindo na saúde do seu coração.
2: Ai, ai, ai.
4: Cara, e tu sabe que a questão, isso desencadeia todo um processo, né?
2: Ah, é? Por quê?
10: Isso. Como me fala mais.
2: Isso. Como é que desencadeia com o processo?
4: É, o processo. Por exemplo, tu começa a ter problemas com os triglicerídeos e daqui a pouco tu começa a ter problema com rins,
2: ai, ai, ai.
4: Fígado,
2: ai, ai, ai.
4: E também muitos, né? Muitos casos levam até a tal conhecida cirrose.
2: Ah, mas ele já tava nesse ponto.
4: Não, não, não. Aí que tá. Aí que tá. O médico já fez essa pausa justamente para ver até então aonde já tinha agredido. E outra,
2: caramba,
4: tem um outro problema que acontece também quando isso se desencadeia, que é o seguinte, o problema é a gordura do fígado.
2: Ai, nem me fala.
10: Ah, é?
4: Exatamente.
2: Nem me fala que no último exame que eu fiz apontou, cara.
4: Olha aí, ó, viu?
2: É.
4: E cara, isso tudo só tem uma ligação.
2: O quê?
4: Que é a bebida alcoólica.
2: Então,
10: como fala bem, né?
2: Não, só um minutinho.
4: Não, então, Gil, é que já que é pra Gil, falar de bebê.
2: Se beber já traz a gordura no fígado, o que tá fazendo com o teu?
4: Cara, o meu já pediu, tá caminhando, tá indo pra não sei aonde faz tempo.
10: Sabe que me deu uma ideia do Leonardo montar uma dupla com aquele tal de moderação.
4: Isso!
10: Aí com aquele ele pode beber.
2: Ai, ai,
4: bebendo com moderação, ali, ó.
2: Boa. Gostei dessa,
4: papai! Não, e ele
2: essa
4: também.
2: Foi boa, hein?
4: Não, e ele também poderia adotar o seguinte: nos seus shows, pedir pro cara lá, o mesário, o controle do esquema lá, que aí ele ia beber com controle.
2: Ah, beber com controle. Boa, Gil.
5: Mas deixa eu entender.
2: O pessoal tá tudo criativo hoje.
5: Ele parou, ficou 30 dias, agora voltou, mas então.
2: Não, não, era. Eu já sei o que foi. O médico mandou dizer, pelo menos um mês, dá uma folga.
5: Dá uma folga,
2: É, entendeu?
5: Aí agora ele vai.
2: Agora ele come em dobro.
4: Não, aí que tá, aí que tá.
2: Ai, ai,
4: aí que tá. Eu, por exemplo, o que acontece? Eu geralmente, quando eu faço aquele exame que é, né, todo ano.
2: Aquele
4: eu faço
2: do toque?
4: Não, não, do toque ele fiz ainda. Só
5: aquele que tu engana, fica dois meses de dieta pra fazer o exame e depois volta.
4: Não. Eu, no mínimo, pelo menos naquela semana que eu vou fazer o exame, eu.
5: Te controlo.
4: E aí o texto esses dias me chamou a atenção.
5: Ele nem esconde, cara.
4: Não. Mas é verdade,
5: E o que adianta? Tá enganando tu mesmo.
2: Exatamente. Pra que se enganar?
4: E aí foi justamente essa que foi a prescrição desse médico pra ver, por exemplo, até onde já tem algum órgão dele, fígado, triglicerídeos ali com... que possa, de repente, já tá começando a atacar.
2: Gil, quem sabe tu para por aí.
4: Tá, o tio tava tão bem, né? Vou parar.
2: Eu vou parar.
4: É melhor. Eu vou parar.
2: Por aí, Gil.
5: Ele... Não, eu saber, vai voltar a beber.
8: Homem, a família dele não aceita, padre.
12: Triste, filha.
8: Não me aceita de
12: jeito
8: nenhum.
12: Você tá apaixonada por um homem e a família dele toda é contra. Não te aceita. E quem é a família dele pra não te aceitar?
8: A mulher dele e os três filhos.
2: Os patrocínios aqui no Sem Censura nessa segunda hora, Giovanni Gil.
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4: Feito!
2: Hoje,
4: não, segue o baile. Mas
2: sinal,
4: não, é que o Heron queria cumprimentar.
5: Já foi?
4: Já
5: eu
4: foi.
5: Só queria saber o que vai fazer agora. Não, vai beber?
4: Não, só pra pra vocês que não estão sabendo, o Leonardo sabe qual foi a primeira medida que ele fez por a tristeza do médico?
2: Abrir qual garrafa?
4: Não. Ele foi comemorar ontem os 30 dias sem beber e acabou bebendo.
5: Ah, isso merece um brinde.
2: Isso merece um brinde. É bem coisa, Leonardo. É o nosso ídolo.
4: Não, ele gravou um vídeo, ele com um suquinho de acerola, sei lá eu, que coisa e tal, né? É, tô tomando um suquinho, daqui a pouco ele veio lá.
2: Que foi, Zé? Que tu tá brabo, Zé?
5: Não, não estou brabo, estou aguardando.
4: Desculpa aí, Zé.
2: Olha a cara dele, tu falando, Gil. E ele ali escorado na parede.
5: Estou aguardando continuação.
4: Pois não, Zé. Você tem a palavra.
5: Muito bem, vamos com a próxima informação. Poesia campeira. E vem aí, essa roncou com Índio Morales.
4: Ah, deixa eu abrir a porta.
2: Ei, olha aí, rapaz.
5: Aí, gurizada medonha.
2: Chegou triunfante, hein?
5: Temos chegando de mansito, devagarito, despacito.
2: Olha despacito.
5: Pra trazer a poesia verdadeira do Rio Grande. Mas hoje, eu não vou voltar tanto no tempo, porque sábado agora, esse rapaz que anda divulgando a minha música, tá fazendo sucesso, vai estar aqui pelo Vale.
2: Para que é um geninho que canta a música mesmo. Tua. Não acredito.
5: Pegou uma música campeira, uma letra que eu fiz e tá explodindo no Brasil.
4: Mas será que não foi o Buzoli que passou pra ele essa música?
2: Só pode, né?
5: Eu não duvido.
2: Só
5: esse
2: pode
5: Alex.
2: Ser o Coruja.
5: Conhece o
2: Coruja.
5: Alex?
4: Qual Alex?
5: Aquele.
2: Com Durex.
5: Alex Durex Buzoli.
4: Isso.
5: Mas abre a gaita aí, larga as vinhetas.
13: Essa roncou as músicas nativistas que viraram sucesso nacional.
5: Essa roncou e continua roncando e começa mais ou menos assim.
4: Olha aí, cara.
2: Olha aí, vamos ver.
5: Ela não vai pro rodeio pra ver montaria.
4: Olha.
5: Ela não vai pro rodeio pra beber cachaça.
2: Caramba, eu já conheço a música.
5: Sabe o que é que ela tá interessada?
2: A letra do cara, meu.
5: Sabe o que ela quer? Ah, ah, ah.
2: É o quê?
5: É peão todo tatuado.
2: Olha aí, cara. Essa música é dele, cara.
5: Beijo de paieiro, perfume de mato, me pega de jeito, me prende no laço.
2: Olha isso, cara.
5: Peão todo tatuado.
2: Olha aí, cara.
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2: Olha.
5: Quando acaba o rodeio, começa a cavalgada, o chicote estrala.
4: Olha, rapaz, cara, essa vai estar sábado.
14: Ela não vai pro rodeio pra ver montaria. Ela não
2: tu é um gênio.
5: Obrigado.
14: Sabe o que é que ela tá interessada? Sabe o que é que ela quer?
2: O quê? O quê?
4: O quê? O quê? Ah, tá certo, é por isso que... Não, foi a família Fagundes que passou pra ela.
2: Cara,
4: ela é a Mariana Fagundes.
2: Cara, essa música é dele, cara. Eu não sabia, que surpresa. Parabéns, Índio.
4: Obrigado.
2: Já aproveito e convido vocês. Sabadão do Buzoli, Buzoli Country, mais uma.
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14: Caminhonete embaixo do...
16: Nós podíamos se reunir tudo, mas todo mundo dentro de um barracão. Nordeste, fazer a confraternização do grupo.
4: Isso!
16: Reunir tudo num barracão, fechar as portas e cebolhar no soco e no box. A se arrebentar tudo, descontar tudo que tem de raiva um do outro e intriga, sair no soco. Depois, abrir as portas e o que aconteceu lá dentro, lá dentro. Aí segue a amizade nova lá fora. Mas daí todo mundo pegar as raivas e... Eu ia apanhar bastante, mas ia bater muito, porque tem uns aí que eu queria moeço.
2: Olha aí! Eron, tu ia falar uma coisa aí.
5: Não, ia dizer que eu vi um vídeo de um cara cantando essa música e fazendo um cover no violão com essa peão todo tatuado aí, pelo amor de Deus. Deus. Aí o cara vai estar indo bem, sabe? E quando chega no peão...
4: Aí se foi os bois com as cordas. Daí, né?
2: Vamos lá, falou. Gente, não vai dar tempo, tem muito recado aqui. Vamos
4: os recados.
17: Uma boa tarde a vocês da rádio, tudo certo?
4: Ô, Leandor.
17: Boa tarde a todos os ouvintes, aos meus colegas que estão na rodagem.
4: Obrigada.
17: Eu queria dizer um refrão pra ti, Carioca.
2: Manda aí.
17: A tua felicidade acabou mesmo. Vaza.
2: É o Luiz,
4: Ah, esse aí é do
5: fã-clube.
2: É o fã-clube do Teta, Luiz Camargo. É o Luiz Camargo. Quem mais aqui? O André Luiz Schneider de novo. Ah, tá participando da promoção.
4: Isso.
2: O Rubem Lopes de Torres. Oh, boa tarde, galera do SEM. Falando em dançarinas, lembrei das dançarinas do Chacrinha.
4: Olha.
2: Que era as chacretes. Isso. No clube do Bolinha eram as boletes. Bom, lá em Rio Pardo tinha um cantor com o apelido de Boquinha. Nem vou falar. Nem vou falar mais nada pra não tirar a rádio do ar. Qual seria o nome das dançarinas do Boquinha?
4: Mas,
2: Boquinha. Para,
4: Sim, tu deixa o
18: Papai Eldo,
4: deixa quicando.
2: Ah, mais um recado.
18: Boa tarde, amigos da Encanto.
2: Seca,
18: olha, posso garantir pra vocês que o Teta volta amanhã. Falei com ele de manhã, ele tava meio desenchavido, né?
2: E por quê?
18: O filho dele, né, o Pedro Ernesto, fez uns questionamentos pra ele. Saia justa, né?
2: Ah, é bravo.
18: Ele perguntou, né, papai, o senhor já se apaixonou por alguma professora?
2: Olha.
18: Daí o Pedro, sim, pela professora da primeira série. E daí o Pedro, né, e o que aconteceu? A sua mãe trocou você de escola.
2: Ai, ai, essa foi boa, grande Zeca. Olha aqui a Leni, a Leni.
4: Cachaça.
19: Minha, graças a Deus, política acabou, aleluia.
2: Não, acabou.
19: Sem censura, volta ao seu estado normal, sem censura no horário, calma, graças a Deus.
2: Calma.
19: Tem um comentário do meu povo que eu amo de paixão. Sim, existem ainda entregadores de jornais, tá? Só pra dizer assim, só pra me exibir um pouquinho, eu ganho todas as noites no pedágio um jornal.
2: Olha aí!
4: Olha, que legal!
2: Que legal! Mais um!
20: Essas histórias de músico aí é interessante, né? Essa do Zé Rico aí. Mas o Seu Jorge também, né? Eu não me lembro qual é a banda de pagode lá que ia cantar nos barzinhos lá. E o Seu Jorge ficava na frente ali pedindo esmola e coisa assim. E esse rapaz do pagode convidou ele pra cantar.
2: Olha aí.
20: Ah, e aí surgiu o Seu Jorge, né?
2: O Alexandre, foi o da Xande de Pilares.
4: Olha.
2: Xande de Pilares, ele se apresentava nos lugares e o Seu Jorge, até que um dia ele chamou e ajudou financeiramente o Seu Jorge. O Seu Jorge agradece. Boa. Geralmente, direto, agradece.
4: Não, Seu Jorge.
2: O Seu Jorge.
4: Não, Seu Jorge. Meu não. Tu confunde ele.
2: Eu tô falando Seu Jorge, o cantor.
4: Não, eu não.
2: Pois é, ele agradece eternamente ao Xande Pilares pela oportunidade. Olha aí, ó.
4: Que?
2: A gente tava sentindo saudade, tá aqui o Alexandre, ó. Olha participando.
21: Aí. Ui, aí, seus pelasacos. Peixinho na brasa.
4: Ui.
21: Tamo aí de volta, devagarinho, né? Agora vai acabar os horários políticos, daí que começa a fazer participação nos programas de novo, porque.
4: Aí.
21: Tava xarope esse negócio aí.
2: É verdade.
21: Valeu, galera. Um abraço.
4: Valeu,
21: aí,
4: Xandão.
21: Aquele abraço. Aê. Valeu.
4: Aquele abraço.
2: É isso aí.
22: E aí, gurizada, tudo tranquilo? Não, o Gil, hein, de parabéns, né? Leu uma notícia, completou uma notícia, né? Perfeitamente, assim. É, de alto, né, e tudo mais. É, gurizada, isso aí era o que eu ia falar. Mas aí acabei de ouvir que triglicerídeo é um órgão.
2: Ele falou isso.
4: Falou? Como é que a gente não ouve isso?
2: Cara, é na corrida, já deixa passar batido.
4: É.
2: Meu Deus do céu.
4: Bota
2: aí. Bota aí. Mais um pro livro. Tem mais recado.
23: Ô, gurizada, bom dia. Acidente no trevo de Cruzeiro aí. Dois altos.
2: Acidente
23: no... Tá passando, mas...
2: Acidente no trevo.
23: Cuidado aí.
2: Trevo de Cruzeiro, olha aqui, dois acidentes na rótula da entrada sentido Cruzeiro. Mais um aqui informando aqui, o Luciano. O Luciano, e quem informou também aqui sobre o acidente foi o Clairton Segolini. Caramba!
4: É bem na junção ali entre a 453 e o pessoal que vai seguir a 130.
5: É o problemático esse trevo aí.
2: Eu sou entregador de jornal aqui de Venâncio.
4: Olha
2: a Folha do Mate. Aquele abraço aí. Parabéns pelo teu dia.
4: Boa.
2: Parabéns pelo teu dia. Olha aqui, Papael, pra tua felicidade.
4: O que é que é?
24: Oi, sou Maria Tereza Brat, do bairro Lambari Encantado.
4: Que saudade.
24: Tô ouvindo vocês. Tá bem engraçado, hein?
4: Isso.
24: Tá bem
4: engraçado?
24: Bom. Tô gostando.
4: Gostou?
24: Assim, ó.
4: Ah.
24: A respeito do que o...
4: Sim.
24: O Carioca me pediu hoje de manhã.
4: O que é que ele pediu?
24: E na verdade, eu não nessas férias do Teta, não cheguei a enxergar ele.
2: Ah, é que eu perguntei.
24: Não, não vi ele falando sério. Tá viajando, não vi ele, não.
2: É, tá viajando,
24: então. Tá certo que também pode nem sair de casa, sair de casa mais pra ir no mercado.
10: Não, não, se ficar dentro de casa não vai ver ninguém.
4: É, não, mas tem que entregar uns avôs.
10: Ali não tem como, tenta não vai aparecer ali dentro.
24: Ai, não. Isso que eu dei uma caminhada aí, uma caminhada pro Jardim da Fonte, uma vez.
10: Quando que tu foi?
24: Mas não cheguei, não. Tudo de bom, tá muito bom, sem censura, até mais.
2: Valeu. Olha, o André mandou aqui a
4: Pronto,
2: acabou o programa. A Maria Terezinha mandando áudio. Guri do Guincho, galera.
4: Olha, galera, é o nosso apaixonado.
22: Ele falou que o médico pediu pra fazer uma pausa pra ver qual órgão que tava afetado. Se era o fígado, o triglicerídeo. Vamos parar por aí.
4: Ah, entendi.
2: Ai, vai pro livro, vai pro livro. Vambora, Gil! Vamos. Na hora dos patrocinadores. Isso, você. Agora sim.
4: Olha aí.
2: Tem uma piadinha, né?
4: Vamos lá.
2: Não, hoje a piadinha vai só com o Papael.
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10: Aí o Gil, é piada de político. Estamos chegando no final.
4: Vamos lá. Vamos
10: amanhã
4: lá.
10: É a última. Ufa, já estamos ficando sem piada.
2: Mas tem o segundo turno, não adianta.
10: Ah, é? Pura, bucha. Bom, o Gil era político, o Gil, já deputado, famoso, e estava enrolado com os esquemas de corrupção, tava na justiça.
4: Isso.
10: E aí teve o julgamento dele.
4: Uma carga de pneus.
10: O advogado, ele tava lá, o advogado ligou pro Gil quando teve a notícia do resultado.
4: Isso, da carga.
10: E o Gil nervoso pra ver o que ia dar aquilo.
4: Tremia.
10: Aí o advogado só disse no telefone, seu Gil, justiça foi feita. E aí, o Gil?
2: E aí?
10: Não quero nem saber, vamos recorrer.
2: Vamos lá, gente, aos nossos patrocínios. Dá-lhe alimento, sempre vai bem.
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5: Se a semana fosse uma corrida, quarta-feira seria aquele momento em que você pensa em pegar um Uber. Giovanni Gil.
4: Olha, cara, eu não tenho nada contra algumas pessoas, mas que Deus as abençoe, porque os nossos caminhos também que nunca se cruzem. Carioca.
2: Meu Deus do céu, cara. Olha, todo mundo tem um papel aqui na terra.
4: Olha aí.
2: O meu eu acho que é higiênico, porque eu só me meto em lerda.
5: Muito bem, é hora de conhecer as manchetes mais importantes do dia.
4: Olha aí.
5: André Marques reforma o sítio da família.
2: Com isso, cara? Daí,
4: cara?
2: O cara tem sítio?
5: Zé Felipe aparece sem barba após errar no corte do cavanhaque.
4: Tá, mas o barbeiro dele é tão ruim assim?
2: Não, isso e vira manchete uma coisa dessa.
5: E ainda, esposa revela que Gabriel Medina dorme de óculos.
4: Como assim? Mas o Gabriel não namorava Yasmin?
2: Nossa, que é isso, né? Sabe que é isso, né? É o cachimbo da paz.
4: Eu nem sabia que ele tinha casado.
2: Tchau, gente.
5: Eu sabia que ele usava óculos.
2: Usar óculos pra dormir?
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2: Acabou. Acabou.
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2: Acabou.
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3: Conferindo a temperatura no vale. 19 graus.
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0: Muito bem, senhoras e senhores, já conversamos bastante, já teve horário político, teve de tudo, e agora vamos fazer a trilha sonora do seu início de tarde, tocando as músicas que marcaram época no rádio. É o nosso Clássicos da Encanto, a viagem, né? 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

0: Esse é o som do Inaccess, banda australiana New Sensation. No Clássicos da Encanto, rodamos também Gilberto Gil, Vamos Fugir, teve Boney M com Rasputin, ainda Michael Zegger Band, Let's All Chant e Michael Jackson, Given to Me, com o Slash, o guitarrista do Guns N' Roses na guitarra, óbvio. E era isso por enquanto, tem muita música boa pra rodar ainda, não sai daí.
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0: 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GA, e a hora? 1:33 in English.
2: It's 1:33 p.m.
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8: O universo de Game of Thrones vai chegar aos cinemas pela primeira vez com o filme previsto para o dia 6 de junho de 2029. Olha que antecedência. A produção vai contar a história de Aegon I, o fundador da dinastia Targaryen, e mostrar a conquista de Westeros séculos antes da série original. O longa vai ser dirigido por Owen Harris, mas o ator que vai interpretar o Aegon ainda não foi anunciado.
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8: 20 minutos para as duas, vambora, tocando mais música boa no túnel do tempo. Trânsito complicado aí na 130 devido ao acidente, né? Vai com calma, trevo de Cruzeiro do Sul. Tá trancado o negócio aí. Seguimos tocando o melhor do passado, as músicas que marcaram época no rádio. 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Anos 70, Casey and the Sunshine Band.

0: Os anos 90 de volta. Essa aí é de 1995. Nossa, e virou até mais recente, porque teve várias regravações depois. Essa aí estourou lá no meio dos anos 90. The Bucketheads com The Bomb, pra fechar o Clássicos da Encanto desta quarta-feira, que teve Aqua, Barbie Girl, Roxette, How Do You Do, também Papas da Língua, Pó de Pimenta e KC and the Sunshine Band com Please Don't Go, Pérolas do Passado. Amanhã tem mais.
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0: 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E daqui a pouco, aqui ó.
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0: A 16ª Jornada Técnica Ambiental ocorre nesta quinta, amanhã, dia 1º em Lajeado, com foco na prevenção de desastres e na adaptação às mudanças climáticas. O encontro reúne especialistas, representantes da defesa civil e empresários para discutir formas de reduzir riscos e preparar a comunidade para novas enchentes. A programação também traz relatos de empresas atingidas pelas cheias e debate como tecnologia e sustentabilidade podem ajudar na retomada e na criação de novas oportunidades. 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
0: Cadê o sol? Eu quero saber cadê o sol. Ele tá prometido, eu acho que vai aparecer. Tem tempo ainda pra aparecer. Hora certa não. A temperatura na máxima de hoje. Agora 20 graus.

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1: Vamos lá com os hits que marcaram os últimos anos no Essa Rolou até as 3 da tarde, aquelas musiquinhas não tão velhas, não tão novas, que marcaram o rádio aqui, principalmente aqui na Encanto, no 100.1 no seu rádio, encantofm.com.br, na internet. Ótima tarde pra você, esperando a água baixar, aliás, tá baixando bem devagarinho, não vai causar muito transtorno aí no final de tarde na 130, porque o centro tá todo alagado, falando de Lajeado, né? Fora outros locais como Colinas, por exemplo, que a enchente foi muito grande, né? E obras e mais obras em algumas pontes aí, na travessia aí de Travesseiro com Marques de Souza, pessoal das prefeituras trabalhando para poder fazer a passagem fluir de novo. E assim vamos, nesta tarde pós-enchente, vivendo ainda o rescaldo nesta quarta-feira. 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
1: Bianca de Lajeado toca grupo Menos é Mais.
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0: Obrigado pelos demais.
1: Pô do céu, tamo junto, meu pai.
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Essa saiu das brumas de Avalon, garanto que você nem lembrava que tava aí na pedra, no seu sucesso que rodou, Babado Novo, Doce Desejo, Aquino, Essa Rolou, com Luan Santana, Mulher Segura, a Vice com Alô Black, Wake Me Up e ainda Suel e Grupo Menos é Mais, Vitamina C. Essa Rolou, resgatando a memória, o tempo passa, os hits ficam e você curtindo com a gente. Cadê o sol? Já tem sol aí na sua cidade? Manda aí pra gente, estamos precisando dessa vitamina D, por favor, senhor sol, como diria Vitor Clay, venha, venha. 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Natália Vasconcelos, Cruzeiro do Sul, a Cláudia Moura tá inscrevendo na promoção Sorte de Criança. Também Camila Malman, Santa Clara do Sul por aqui. Alô, Carlos Alberto. Aí pedindo Trilha do Sol com Anjos do Hangar, ele quer sol. Valeu, Carlos. Fica pra próxima. É, no Clássicos do Encanto, né? Jonathan Klein, no Montanha, Lajeado, também passando por aqui. Celine Borer César, cadê a cidade? Não apareceu a cidade. Aí não dá, aí fica difícil. Tem que ter cidade, tá, pessoal? O padrão da promoção da Encanto aqui, sempre, sempre, nome completo e cidade, isso tem todas as promoções. Também a Andréia Fonseca do Olarias Lajeado, valeu Andréia, obrigada aqui, ligadinhos com a gente, ela é a pequena Alice. Também a Angélica, que pediu aqui o som antes do Rockset, passando por aqui e mandando seu som. E também informações de trânsito são bem-vindas, né? Porque hoje o bicho pega, enchente ainda, como eu falei, né? Em Lajeado principalmente. Aí gera congestionamento na 130 e se tiver alguma informação, manda pra gente.

0: 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E a hora? 2:22.
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2: Encanto e a temperatura. Em Lajeado, 20 graus.
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7: Tudo pronto para tocar mais um bloco legal de música, fazendo a trilha sonora da sua tarde de quarta-feira, para você que tá trabalhando, para você que tá descansando. Quem sabe comece a botar o corpinho em dia, já que não deu, né, com toda aquela chuva, vai fazer atividade física agora ouvindo a gente. Obrigado.
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2: Elton de Roca, toca Mari Fernandes.
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3: Olha quem tá me mandando mensagem.

0: João Jack, o DJ Carioca, desencava essas músicas, é uma coisa impressionante. Marcos e Fernando, socorro, tocando aqui no Essa Rolou. Também teve Mari Fernandes, Não, Não Vou, e B2K com Girlfriend. É, a som internacional também roda por aqui na sua Encanto FM. Essa Rolou, com todas as músicas que marcaram a nossa programação nos últimos anos. Deixa eu falar da previsão do tempo, muita gente aguardando o sol, porque sim, tá na previsão, dizendo que conforme o ar mais seco e frio tá ingressando no estado, o tempo melhora no vale e o sol volta a aparecer entre nuvens. Isso é para hoje à tarde. As mínimas vão ficar para noite, tá? De 14 graus. Agora estamos aí com 20 graus. Teremos uma quinta-feira ensolarada, uma sexta-feira também ensolarada. Sexta-feira vai amanhecer bem frio, já 9 graus. Para outubro, pelo amor de Deus, né? Dia 2 de outubro, 9 graus. Tá tudo louco, realmente. Mas não vai fazer calorão. 21 graus de máxima quinta, 22 na sexta. Sábado também deve começar com sol e depois tem instabilidades. Provavelmente final da tarde ou noite, trazendo um domingo com chuva. Esta é a previsão de momento. 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Essa rolou. 22 para as 3.
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0: Conferindo a temperatura, 20 graus.
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0: Valeu, Cris Costa, tá aí, rodando com a gente. Aliás, o Cris Costa que pediu pra avisar a Ellen, que tá limpando a casa e ouvindo a gente, que daqui a pouco ele chega pra ajudar. Não sei porque que ele mesmo não falou, né? Mas tá dado o recado, valeu. 15 minutos pras 3, tamo junto, essa rolou. A memória RAM do seu rádio, o algoritmo esqueceu a gente não. Até às 3, depois tem os sucessos atuais do momento na programação do DJ Diego Marçal, no 100 por hora com Giovanni Gio. Lembra da Kesha?

0: várias queixas, Gilsons, nessa versão com Malifu, Cats, várias queixas, rodou muito aqui no Encanto e essa rolou e fechou o programa de hoje que teve o Péricles, a Fiorella e a Queixa. Essa rolou, o tempo passa, os hits ficam, os sucessos recentes que merecem mais uma rodada voltam amanhã.
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6: 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Litro do leite na indústria, 2,66. Saca de soja, R$140. Saca de milho, R$62. O quilo do suíno está cotado em R$5,52. O dólar agora está sendo comercializado a 5,17. O euro, 5,86. E o grama do ouro, R$656. 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
6: O governo determinou a derrubada de mais de 5.200 sites ligados a apostas ilegais no Brasil, como parte de uma operação conjunta dos Ministérios da Justiça e da Fazenda. Até ontem, a Anatel já tinha bloqueado 2.387 desses domínios, enquanto centenas de páginas e perfis em redes sociais também foram removidos. A ação ainda prevê a retirada de aplicativos e publicidades irregulares das principais plataformas digitais. 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
6: Conferindo a temperatura, 20 graus.
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6: O quê? Mas já? Meu Deus, como passa o tempo, como voa esse tempo. Giovanni Gil já tá pedindo passagem, é fominha esse Gil, cara. Credo. Eu queria ficar, mas... vou ter que ir embora. Giovanni Gil, o Fogo em Vê-lo. Um grande abraço, gurizada, até amanhã. Fiquem com ele, cuidado com ele. Tchau.

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1: Vamos. Simbora, meu povo, simbora. Quarta-feira que não termina.
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1: Bora, 100 por hora aí, o querido Astro Rei, hein? Deu migué em todo mundo hoje, né? Era pra tá aí, tá? Chegar chegando. Olha, tem um ventinho soprando lá fora. E ele tá vindo, tá marcado junto lá. Carroça, que isso? Ô, meu querido Astro Rei. E aí, meu querido, tudo certo? Tamo junto, embolar. Rapaz do céu, pensa numa quarta que não passa. Ó, será que já dava pra... Meu Deus, esse sininho aí me deixa... Sei lá, rapaz. Garganta começa a secar, mas vamos lá. 998-39-1001. Olha, a enquete pra hoje. Perguntar pra você o seguinte: domingo é dia de você exercer o seu direito ao voto. Olha que bonito, hein? Me diz uma coisa, como é que você programa o seu domingo? Você vai logo de manhã, quando abrem as urnas, para deixar lá depositar o seu voto? Ou você é daquele que vai ali naquele horário do meio-dia ou mais pro final do dia, quando tá terminando a sessão? Fala aí pra mim, me conta, eu gosto de saber dessas coisas. Se você vai de manhã cedinho, aí depois tem o domingo inteiro pra aproveitar. Vamos falando, né? Vamos conversando. 100 por hora. E pra gente começar, aí é de gabarito, né, velho? Aí é uma loucura que o sertanejo de Danilo e Davi tá estourado no mundão afora, rapaz.

0: Duda Vertelli com Ana Castela, ponto fraco, aqui no nosso 100 por hora. E aí, tudo certo? Meu querido Elvis, o Groselli, como é que tá? Tudo certo? Quartou, Elvis. Wababa, bluba, bem, bem, blum. E aí? Ó, oh, quê? Não começa. Hã? Não. Aí tu mentiu pro tio. Não me vem nessas que tu, quem fez, fez, quem não fez, tô duvidando essa aí. não, é o Mouse, cara, olha aqui. Ô Mouse, como assim, DJ Mouse? Eu achei que era o Groselli aqui, rapaz. Não, ô Mouse, peraí, deixa eu ouvir aqui, peraí. Ó, tá, e aí, e agora? E aí? Não. Agora eu tô pra ver, olha aqui, o Elvis tá aqui, ó. Tô quietinho, mas tô por aqui, viu? Tá ele lá com o tratorzinho desmontado. Ó, não sei, eu acho que desse trator aí vai sair mais uns 3. Vai dar cria. Ó, por que falar sem o Elvis, viu? Nossa mistura é diferente. Ah, é gostosa, é boa demais. 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E a hora? 3:17.
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0: é. O Internacional, vamos Inter!
1: Vamos Inter.
0: O Inter fechou os primeiros 7 meses de 2026 com um déficit de 160 milhões de reais, 50,8 milhões acima do valor negativo previsto no orçamento. O clube arrecadou 194 milhões de reais no período, com os patrocínios ficando quase 30 milhões abaixo da projeção. Além do desequilíbrio financeiro, o Colorado tem 2 impedimentos ativos para registrar jogadores e outros 5 processos que podem gerar novas punições da FIFA. É, Gerson, esse Internacional. Ó, daqui pra frente, só pra trás, Gerson.
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5: Vamos lá, temperatura aí na tarde nos vales, Encanto FM, a rádio que vai dar aquela promoção sorte de criança. Deixa eu até dar uma atualizada, sabe que na rua tem uma sensação de frio, velho. Mas tá, né? 19 graus, uhul!
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5: 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É aquele passadinho que não faz tanto tempo assim, mas rapa, e essa aqui, cara, o que tocou esse som aqui? Medusa com Gold Boys.
8: Essa rolou. Essa rolou.
5: Mais uma com carinho.

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0: Eu sou de Pinguim com Bruna Magalhães. Me faz melhor aqui na programação. A galera segue participando, né? Sorte de criança. Beijo, Gélica. O Gilson Evandro. Também a Elisângela. Ainda quem mais? Responsável Isabel. Ah, turma. Tamo junto aí, embolado, misturado, no chique e até no bacanizado, viu? Você manda aquele alô, manda aquele recadinho. Também a Helena Weber. Deixa eu ver, tem aqui. Criança é o Lorenzo. Palavra-chave, todo mundo participando aí. Sorte de criança. Até amanhã, meio-dia, viu? Então fica ligado aí, meu queridão. Segura aí que eu já volto. 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E a hora? 4:26.
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3: É, temos aí essa parada FIFA, Inter e Grêmio naquela situação de estarem no rebaixamento. E o Grêmio ainda terá 6 jogadores pendurados com 2 cartões amarelos antes do confronto com o Remo, que tá marcado aí para o dia 7 de outubro, lá em Belém, que é o goleiro, o Everton. Também o Diego Caíto, o Wallace, Dodi, Nardoni, Carlos Inícios podem também desfalcar o time no Grenal, gente, no 4-5-5, caso sejam novamente advertidos, né? A comissão técnica ainda aguarda a recuperação de jogadores que estão no DM, né? No departamento médico. E já se sabe que terá Gustavo Martins e Noriega suspensos contra o Remo. Ih, rapaz.
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1: 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Tempo nublado, 19 graus.
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0: Chiquito, em clima de NFL, que aconteceu domingo lá no Maracanã, hein? Credo! Que ritmo, hein? Contagiante. Cara, o que eram os dançarinos, hein? Nossa! Obrigado, gente. 998-39-1001. Segue participando. Olha, informação rapidinho aqui, ó. Pessoal que ainda está abrigado aí no Parque do Imigrante. São 60 famílias que estão acolhidas. E pessoas acolhidas, 165. Essa atualização é agora, das 3 horas da tarde, pessoal que ainda está lá no Parque do Imigrante, tá bom? Vamos! Ele é quem? Adilson e Jéssica. Eita, casal 20, né? Pauleirão aí, rapaz. E essa quarta-feira não vai, velho. Não tem jeito. Ah, minha perna tá balançando louca pra... Meu Deus, só por um bico na lixeira, meu querido. Aí, nós entregamos bois com as cordas. Ligação pra mim, Charlotte, olha aí. Ah, ela tá vindo aqui falar comigo. Tá bom, já vão receber. Xaxá, meu amor. Oh. Aí vai falar do Leonardo. Quem é a mais forte? 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Bora se inscrever aí, então. 4 para as 4.
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4: Bora lá, informação chegando pra você aqui na programação. Olha, o presidente do Tribunal Superior Eleitoral, o Cássio Nunes Marques, cobrou aí dos tribunais regionais e eleitorais medidas para garantir o transporte público gratuito no primeiro turno das eleições, agora, domingo, dia 4, viu? As prefeituras e os governos estaduais devem informar itinerários, horários e modalidades disponíveis que precisam ser divulgados pelos TRS. A gratuidade também vale para um eventual segundo turno que está marcado lá para o dia 25 de outubro.
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4: 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Temperatura nos vales nesta tarde aí da nossa gloriosa quartou, meu querido. Vamos dar mais uma atualizada aí. Nublado, 19 graus.
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16: 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Fala, Charlotte!
4: Olha aí quem tá chegando! Querida, que perfume delicioso! Xaxá, deixa eu até jogar uma purpurina aí pra ti. E aí, meu amor, como é que você tá? E você vai me contar sobre quem?
17: Oi, Giovanni!
4: Oi,
17: tudo bem?
4: Tudo.
17: Como vai você?
4: Ah, que perfume!
17: Então, estou aqui, meu amor, para trazer mais informações de famosos.
4: Claro.
17: Essa nem chega a ser uma informação, um comentário, mas ele merece, porque ele é um queridão, ele é Leonardo.
4: Oh.
17: Eu trago a notícia de que ele embarcou junto, tá, com a Poliana lá para Paris, onde vai acontecer a Semana de Moda Francesa.
4: Ah.
17: E no aeroporto ele não perde a oportunidade de sempre largar as piadinhas dele. Vão lá entrevistar, é um prato cheio, né?
4: Sim.
17: Em todo de brincadeira, ele também botou nas redes sociais que vai participar da passarela. Quando perguntaram, né, o que você tá fazendo indo pra Paris? E ele disse: eu estou indo pro Fashion Week e vou desfilar rolando, vou rolar igual uma bola inchada.
4: Ai,
17: parece aquelas respostas do Teta Rodrigues,
4: ai,
17: né? Pra quem não sabe, ele que parou de beber há alguns dias. Já faz um mês quase que ele largou a bebida. Que
4: isso.
17: Coisa. E o povo não perdoa. Muitos comentários aí elogiando: esse Leonardo é demais, é uma figura. Outros dizem: moda em Paris não combina com Leonardo.
4: É verdade.
17: Dá monjaro pra ele desinchar e parar
4: credo
17: com essa bebedeira.
4: Coitadinho.
17: O chicletinho de cachaça tá na boca.
4: Oh,
17: deixa ele beber, o dinheiro é dele.
4: Isso.
17: Outra disse: volta pra bebida, você tá viajando.
4: Oh.
17: Leonardo, você já traiu alguém alguma
4: credo
17: vez na vida? Uma
4: não,
17: pergunta
4: xaxá
17: que fizeram também aqui.
4: Meu
17: nunca,
4: Deus!
17: Nunca. E sempre tem alguém pra estragar, né? Tá aqui a por favor, me ajudem.
4: Ah.
17: Estou precisando de dinheiro pra levar meu tio no hospital.
4: Meu Deus, mas isso aí não,
17: ai,
4: xaxá.
17: Eu vi esse comentário.
4: É,
17: sempre
4: eu também
17: aparece.
4: Ia dizer.
17: Gil,
4: ah.
17: Leonardo, você gosta?
4: Gosto.
17: Um beijo.
4: Ah. Ai, esse teu perfume tá... Ah, rapaz, deixando o estúdio...
16: Fala, Charlotte!
4: Vamos! Ela é danada,
16: no
4: né?
16: Clima com Giovanni Gil.
4: Danadinha. Mas é uma querida. Beijo, xaxá. Tchau. credo, pegou as coisas, a bolsa.
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4: Não, imagina, né? Aí eu tive lá em Arvorezinha, primeira coisa, quando eu fui lá tirar foto com o Leonardo, imagina, abriu aquele sorriso, né? Que ele tem. Primeira coisa, cadê a Charlotte? Digo, ah, Leozinho, hoje ela ficou indisposta, tava com TPI. Oh! Ai, ai, ai, ai, ai, tá doido, né? Olha, a galera tá me perguntando aqui como é que tá a situação na subida da Lagoa. Deixa eu ver quem é que me pergunta. Já, já vou tentar me informar aqui. É o Eric Dutra. Alô, Eric! Grande abraço. Vou tentar os contatinhos aí pra saber como é que tá essa questão. Se de repente tem alguém ouvindo a rádio aí e possa ter cruzado, subido aí a lagoa aí, a Lagoa da Garibaldi, né? Encantado. Então pode também me informar aqui, porque o Eric tá querendo saber. Certo, meu querido? Já, já te mando aí. Deixa eu ver quem mais. Rudy! Olha o Rudy! Rudy! Como é que tu tá, Rudy? A turma aí, Venâncio Aires, lembra? Claro, meu querido. Abraço aí pra turma do Rude Motos. Vambora, vambora, vambora.

0: Mariana Fagundes, pião todo tatuado. Geninho, tá chegando. Já tá passeando aí pelos vales? Olha aí. Tá louco, o Busoli tá passeando com ele. Não, sabadão agora, dia 3, né? Mais uma do Busoli Multiverso, show nacional, Geninho. É Busoli Country. Vai ter touro mecânico, clima de Barretos, DJ Carioca e ainda a galera do Corujas Bar. É mais uma com esse carimbo aqui, ó. 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
0: 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Vamos, Nandinho. 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E a hora? 4:19. Boa tarde.
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1: Vamos na mais querida, na mais ouvida tarde do seu rádio. Tá trabalhando? Tá em casa? Onde quer que esteja? Tamo junto. Vamos. Bora pra cima! Alô, Mateuzinho! Ô, oh, Mateuzinho da Safran, hein? Ah, rapaz, só de olhar esse gurizinho aqui com o Nandinho, me deu uma sede. Ih, rapaz, aquela aguinha que o passarinho não bebe. Eu acho que eu vou até dar uma passadinha lá, finalzinho da tarde, depois das 7. Ai, que né? A baqueta, Lazinho, do gurizinho! Mateuzinho, querido! Bora! Abraço, turma, Nandinho! Saudade do Nandinho, rapaz! Vamos embora, né, meu povo? E aí, a pergunta que não quer calar. Quero saber, vamos conversar aqui. Você, domingo, o domingo é dia de você exercer o seu direito do voto, né? Quero saber de você, você vai logo pela manhã, logo quando abre as sessões, ou você

deixa pra ir ali pro meio da manhã, na hora do meio-dia, comecinho da tarde, ou mais pro finalzinho desse pleito. Quase lá. Sabe aquele cara que chega chegando, quase fechando o portão do colégio? A bacana lá que viu assim, retardado. Não, tudo certo. Então me conta aí, quero saber como é que você, ou você vai cedinho ali para depois poder aproveitar o domingo, hã? Eita, então me conta, 998391001, vamos!

0: jeito, moleque! Sutilmente. Beijos pra Mai e também pro Vicente. Uma excelente tarde aí pra vocês. Obrigado pela companhia. Deixa um beijo lá pra Lala. A Laiane. Beijo! Também a galera participando aqui, colocando o filho na promoção. Sorte de criança! Bastante gente participando, né? Eita! Deixa um abraço lá pro Rude, ô Rude Motos lá em Venâncio. Galera ligadinha aí na programação, né? Também a turma dos Pixinguinha, ô Eduardo. Também um abraço lá pro Edson, Edson, Edson, Edson. Amanhã é quinta-feira, né? Amanhã é dia de Tendel. Isso. Também Tomatinho, olha lá o Tomatinho. Ah, Mateuzinho, ah, o Tom, também o Dal Ponte, ainda Valberto, toda essa galera sempre na audiência, tá bom? Também beijos aí pra ela, a Mami, Mami, a Belzinha, Bel Cristina, Timóteo. Ela tá ligadinha também, Giovanni Gil. Quem é ela? Ela é Clarice Becker, colocando o netinho também na promoção, sorte de criança, todo mundo aí, né? Oh, maravilha. A galera participando, 998391001, conferindo a hora, Encanto FM, o Vale a 100, 22 pro Sertão Encanto.
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1: Galera, fala aí que o ator Tony Ramos criticou aí o uso da inteligência artificial para recriar ou até mesmo substituir artistas no audiovisual. Em entrevista ao programa Roda Viva, ele disse que não permitiria esse tipo de uso de sua imagem em vida e classificou a prática como uma forma de enganar o público. Tony também contou que foi vítima de um deepfake que foi usado para divulgar aí de forma falsa um medicamento feito com a imagem dele quanto ao problema da próstata, né? É. Pessoal fica meio assim, né, meu querido? Tá louco. 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

0: 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Agora 19,5 graus. Boa tarde.
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7: Estamos de volta.
1: Vamos.
7: Aqui na
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0: É, foi-se embora, meu povo. Rapaz, a galera tá endoidecida participando aí. A Roxane, oi, eu vou trabalhar nas eleições, então prefiro votar logo cedinho. Abraço, é a Rosane de Nova Brécia. É, eu acho que é um dos, pelo que eu percebo assim das respostas, é uma das opções assim que mais acontece, né? Pessoal, tipo, já vai cedinho, né? Claro que muitas vezes pode pegar algum tipo de perrengue, principalmente se for logo nas primeiras horas. E aí depois tá livre, né? Oi, tudo certo? Fala comigo. E aí?
1: Alô, boa tarde.
0: Tarde.
1: Meu nome é Sandra Arroio do Meio. Quero uma música bem bonita para o meu netinho Augusto Bishop, aqui de Arroio do Meio.
0: Tá.
1: Que hoje está completando seus 6 aninhos de vida.
0: Ai, beijos.
1: Parabéns para ele. Uhum. E logo vamos festejar.
0: Tá bom, querida. Beijo pro bichinho. Ô, Gugu, beijo. Galera, segue participando aqui das promoções. Oi, fala comigo.
2: Vanessa, toca Mário Batista, tô na escuta.
0: Valeu. Ó, hoje é dia da secretária, né? Já pensou? Secretária. Não, Giovanni Gio, deixa o amado cantar, né? Pelo amor de Deus. Ai, ai, ai, ai, ai. Vamos. Bora. Deixa eu ver quem mais tá por aqui. Sexta-feira era o dia do Tendel, é verdade, né? Ei, turma aí do Venâncio Aires, vamos! Ainda alguém diz pra mim aqui, oi, oi! Jéssica, oi, Jéssica! Se ela tá participando, eu acho que sim, responsável. Jéssica, é, a filhota tem 9 anos, isso? Uma de 7, 9 e 7 anos, tá dentro, tá bom, querida? Valeu. Bom, gente, bora pra curtir mais uma edição do nosso Encanto da Mais Um. E aí, Zé, tudo certo? Zé, vamos.
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0: Boa, Zé, boa, boa, boa, partiu então, né? Gente, acabou-se que era doce, né? Mais uma edição do nosso 100 por hora. Vem aí o mais queridão, bonitão, Sertão Encanto, mais amado do Brasil, já já aqui, ó.
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0: 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Na mais ouvida, o melhor sertão do Brasil, vem chegando aí, viu? Bora, gruda, cola. 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E a hora, 5 horas.
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1: Bora, turma, vamos lá, informação chegando pra você aqui na programação. Deixa eu falar de saúde. Saúde é o que interessa. Olha, é importante lembrar-se sempre de alongar o corpo antes da atividade física. O alongamento e o aquecimento são muito importantes para preparar o corpo para aquele exercício, além de diminuir riscos de lesões e dores musculares. E para finalizar, não faça atividades físicas em jejum. Coma sempre algo leve antes de praticar o seu exercício. Pode ser uma fruta, um cereal, um suco. 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
1: 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Vamos!
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0: vamos lá, Sertão, queridão, gostosão. Pra turma mais looks, olha, galera topzera, né? Vamos lá, o melhor fim de tarde, o início da noite.
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0: Então vamos lá, né? Daqui a pouquinho algumas informações aí de trânsito, né? Principalmente o final da tarde, o início da noite, pessoal retornando pra casa, ô, coisa boa. Seja bem-vindo aí, alô Ney, alô gringo, encantado Lajeado, encantado aí na Duque, Lajeado aqui no Montanha, olha, desde a fundação até o acabamento, meu querido, e olha, vai ficar perfeito do jeito que você sempre quis, né? Já um pouco mais intenso, né? O movimento essa hora, 5:07, principalmente aquele trecho ali na 130, né? Pessoal que vem do Vale do Rio Pardo, vem de Cruzeiro, enfim, até chegar a 386, muitos seguem para a região alta dos vales. Então tamo junto, viu, turma? Qualquer coisa, relata aí pra gente como é que tá a situação, tá bom, meu querido? Bora, bora, bora, Sertão! Lucas!

0: Felipe Rodrigo. Eita! 998-39-1001. Galera participando aqui. Sorte de criança. Quanta gente, hein? Lembrando, até amanhã, meio-dia. Tá bom? Combinado? Chique, bacanizar. Olha aqui ele, um querido rapaz. Deixa eu mandar um abração aí pro Robson. Ô, Robson Becker. Como é que tá, queridão? Tudo certo? E aí, pronto? Ó, rapaz, que saudade já do costelão, hein?
1: Boa tarde, ouvintes da Encanto FM, essa rádio que é sensacional.
0: Aê!
1: Estamos aqui na cidade de Barros Cassal, ouvindo Encanto FM na loja Constrular. Gostaria de mandar um abraço pra turma ali, da loja, pro Vinícius, pro Henrique, manda um abraço pra eles aí.
0: Tá bom, meu querido! Ô, Robson, tamo junto, viu? Obrigado aí pela parceria. Olha ele, Carlinhos Eifer, na bela e linda Vera Cruz, hein? Eita! Também tem o Lucininho Hermes. Fala comigo, Lucininho.
2: Salve, Gil. Boa tarde. Tarde. Sou o Luciano Hermes de Santa Cruz do Sul. E por aqui também estamos ligadinhos na número um dos vales.
0: Aí.
2: Valeu.
0: Valeu. Tamo junto, Luzinho. É. E agora, bora recordar essa aqui, ó. Essa aqui do ano de 2023, 2024, né? Murilo Rufi!

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0: João Gustavo, Murilo e o Grelo e o postinho de gasolina Sertão Encanto. Melhor fim de tarde, começo da tua noite. Como é que tá aí? Trânsito aí, tá tudo certinho? Dando uma olhadinha em Estrela, na gloriosa Rio Branco, tanto na entrada como também na saída, por enquanto bem de boa, viu? Bem tranquilo. Bom retorno aí, pessoal que já tá retornando para casa. Agora, dando mais uma olhadinha na 130, tranquilo, né? Agora 5:29, pessoal indo sentido região alta dos vales, né? Turma indo para Arroio do Meio, vindo de Arroio do Meio para Lajeado, enfim, muitos se direcionando aí à capital. Por enquanto, trânsito fluindo sem tranqueira, ô, coisa boa demais, hein? Vamos lá, galera, participando, 998-39-1001. Deixa eu ver aqui, ó, olha a turma aí me mandando, o Evandro, ô Evandro, e aí? Tudo certo, meu querido? Tá me mandando foto aqui, deixa eu ver onde é que ele tá. Isso aqui é onde, meu querido? É, não consegui identificar não, mas ele tá me escrevendo aqui. Há muito movimento aí na BRF, é verdade, não? Esse horário agora aqui, o pessoal da, vem aí da região do Vale do Rio Pardo, loucura, loucura, até porque muitos dão aquela parada, né? Pro pessoal poder entrar ali pra seguir pra Cruzeiro do Sul, então não é fácil pra ninguém, não. Meire, minha querida, encerrando essa tarde da quarta, na escuta, manda um beijo aí pro maridão Rafael, desejando um ótimo final de tarde, beijos. Também a Amanda e o Alex de Gramados, já ligadinhos na melhor Sertão Encanto, um abraço, valeu menina. Evandro, obrigado meu querido. É BRF aí, movimento intenso, galera. 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
1: Galera, Santa Clara do Sul realiza de 13 a 16 de outubro a 23ª feira do livro, com 4 dias de atrações culturais no Salão Paroquial. Programação vai reunir encontros com escritores, peças de teatro, também a contação de histórias, palestras, lançamentos de livros, além de atividades voltadas às crianças e aos estudantes. O poeta Mário Quintana, em memória, é o patrono desta edição, que também terá participação de nomes como a Júlia Dantas, o José Faleiro e também o Duca Lendecker. 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
1: 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Agora, 19 graus.
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1: 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A hora 25 para 6.

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2: Vamos embora, simbora, simbora, meu povo! Eita! Vamos lá, mais looks em Lajeado, aqui no Montanha, em Encantado na Tuque. Olha, da fundação até o acabamento. Pode contar com a galera, hein? Hã? Alô, Ney! Alô, gringo! É a rádio mais eclética, toca tudo que é bom. 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Vem aí, Diego e Arnaldo, com ela, poderosa mamãe, futura mamãe, Mariana Fagundes.

0: Ai, a véia! Aquela lembrança boa aqui na programação. Falar em lembrança, já mais uma da sessão. Essa rolou no sertão. Carlinhos Arte.
1: Carlinhos Cassado, gostaria de participar do ingresso cinema. Forte abraço.
0: Aí, garoto, tamo junto. Olha, ele também tá ligadinho aqui, meu querido João Carlos, também conhecido como Juruna, né? Como é que tá, João? Tudo certo? Fala comigo, João. E aí? E o guri do guincho?
2: Oi, aqui é o João Carlos da Tabaí.
0: Aí, João.
2: Eu queria ouvir aí a Bala Alojada, aquela uma que fala alguma coisa a respeito de Bala Alojada.
0: Uhum.
2: Um abraço.
0: Valeu. Tamo junto, meu querido. Já tá aqui no Push. Vai tocar logo em seguida aí o Embaixador. É do Gustavo Lima, tá, meu querido? Ainda a galera participando aqui, criança Antonella, olha ele. Quarta-feira, meio de semana, hein? Será, gente? Não sei. Ah, mas pelo amor de Deus, eu acho que merece, né? Oh! Tá louco.
3: Vagil, vamos que vamos, hein? Quarta-feira, do sofá.
0: Aham.
3: Vou tomar um gole, né?
0: Bah.
3: Se perdimos.
0: Não, pelo amor de Deus, vai tocar mais um. Vamos tocar mais um. Um sininhozinho. Nossa. Ai, eu fico até nervoso. Tô tremendo já. Olha aí.
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0: Bora recordar essa aqui, ó. Lembra.
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1: Aí. Ah, garoto. Fred e Fabrício, você não cuidou, viu? A minha querida Salete Dal Moro. Tudo certo? Braço apertado também, moça. Obrigado aí pela companhia. Segue participando, 998-39-1001. Galera, daqui a pouquinho mais tem a previsão do tempo pra galera conferir como é que vai se comportar o tempo no quintal, né? Eita! 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Já eu dou uma faladinha, vou dar uma esbiolhada aqui, né? No trânsito, olha, a Pasqualini tá bombando, né? Pessoal sentido centro São Cristóvão pro centro, tá daquele jeito, né? Segura aí que eu já volto. Agora é a hora, né? Hora do Rush. 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E a hora? 1 minuto para 6.

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6: Olha, destaques aí dos principais portais de internet, começando pelo site UOL. Após veto, apostadores vão à justiça para bloquear contas das empresas bets. No Terra, diretor da Atlas Intel diz que a eleição deve ter mais abstenções do que há 4 anos. No IG, novas tecnologias levam justiça eleitoral a reforçar regras durante a votação. Clique RBS Justiça torna 3 acusados aí de se passar por ex-técnico do Grêmio para pedir dinheiro aos jogadores. Este fato aí aconteceu com o técnico, o Castro, né? Que já não é mais técnico também do Grêmio. 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No R7, a despedida de Messi. Como e contra quem será o último jogo do camisa 10 da Argentina? 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
6: 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Agora nos vales 17 graus e meio. 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
6: Vamos!
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6: com Giovanni Gil. Bora!
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6: 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Seguimos até 7. O queridão, gostosão, bonitão. O melhor fim de tarde, o início da tua noite tá por aqui, viu? Vamos juntos, assim, ó. No Sertão. Sertão Encanto. É bom demais da conta, meu querido. Olha, trânsito bem carregado aí na 130, né? Pessoal que tá vindo da região do Vale do Rio Pardo, né? Principalmente ali próximo ao Trevo, o pessoal que tá entrando, seguindo a 130 para ir a Cruzeiro do Sul. Pessoal que tá indo pro Cedro, Conservas, enfim, pro 25, né? Até porque muita gente acaba cedendo, né? Cordialidade, ser gentil, concede aí espaço pro pessoal poder entrar, né? Seguir aí pela 130, então o trânsito acaba ficando mais lento ali e depois segue, né? Praticamente até quase aqui a 386 também, pessoal que atravessa a 386 por cima da ponte e segue para a região alta dos vales. Então esse horário não tem para onde correr, né, meu querido? É lentidão e muita hora nessa calma, viu? Então, cuidado, atenção, sem ficar de olho no celular, né? Eita! Olha aí, ó, galera me mandando entre Lajeado E Arroio do Meio, não, Arroio do Meio Lajeado, deixa eu ver quem me mandou aqui. O Alex, grande Alex. Deixa eu ver o que que ele me mandou. Lajeado, Arroio do Meio, tá de boas, né? Ô, coisa boa, rapaz. Aí é bom demais. Deixa eu ver, tem a galera aqui mandando seu áudiozinho, Sandro, Sandro Bond, como é que tá, Sandrinho? Tudo certo, meu rei? Fala comigo, Sandro. E aí?
1: A entrada de cruzeiro aqui bombando também, fila e fila. Já tá aqui no Transportes Leomar.
6: Isso, é.
1: Muita fila. Vamos com calma, pessoal.
6: Bora, bora, bora. Obrigado, meu querido. Vamos lá, Sandrinho. Bom retorno pra casa, tá, meu querido? 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

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Esse é o queridão bonitão do Estudão Sertão. E a galera participando aqui, hein? Vamos que vamos, né? Ah, o Nego Silva! Se atrasou hoje, ô Nego Silva? Que é o Nego Silva, hein? Meu Deus, agora que eu vi aqui o recadinho, tamo junto, Giovanni Gil. Ué, deve tá lá, mas já deve ter chegado na rodoviária. Meu Deus, já é quarta-feira, né? Deixa eu ver quem é que tá por aqui, mandando um alô. Altemir Agostini! E aí, Altemir? Mas, certo, mano. Manda um salve aí pra família Agostini. De linha Porobé, se possível, manda aí. Velhos Vícios. Também, Giovanni. De linha Porobé, se possível, manda aí. Velhos Vícios. Também, Giovanni. Aqui, aí o bicho pega.

0: Tá doido, rapaz. Não, ainda mais que ali naquela semana Farroupilha foi muita lida ali com lenha, carvão, né? Muito costelão. E aí o Nini agora precisa dar aquele reparo lá no Anjolinho, né? Aí faz as madeixas, pinta as unhas. Mas que balance do Nini, viu?
1: Rolou aqui no Setão.
0: Vamos, essa aqui rolou, viu? Eita!

0: Danilo e Davi no sertão. Mulher nunca foi pra menino. Galera participando, mandando alô, participando aqui das promoções, né? Sorte de criança. Giovanni Gil, estamos ligadinhas. É Maria Alice Bertolucci, sorte de criança. Olha, há pouco eu vi que o recado entrou depois que eu já tinha entrado no Essa Rolou. O meu glorioso Ederson Lutz, ele tá me perguntando aqui, sabe me informar se o trecho ali entre Roca e Estrela tá liberado, que eu acredito que seja passando ali por Colinas, né? É isso, querido? Então, pessoal aí, de repente, que tá na audiência aí, se puder me informar, porque eu sei que o Taquari tá baixando, né? Mas ainda eu vi que tem alguns lugares que ele ainda tá um pouquinho fora da caixa, né? Então, a gente pede aí, de repente, se você tiver trânsito, ou se já transitou, puder nos passar essa informação. Há pouco eu vi a prefeita Gláucia aí dizendo que Lajeado já está começando a fazer a limpeza das ruas, né? Como o Taquari já começou a baixar, então o pessoal já vai fazendo aquela limpeza nas ruas, né? Tirando aquela água suja, barrenta e tudo mais. Mas vamos ficar de olho, se alguém tiver alguma informação aí entre Colinas e Roca, aliás, Roca e Estrela, tá bom, turma? Bora! Já vamos passar a informação. Vamos, Machado! Mandar um abraço aí pros guri! Aí, um abraço aí, a turma dos Corre, galera em Bento Gonçalves, querido Carlinhos, turma aí dos aplicativos, né? Vamos, Carlinhos, confere! Encanto vale assim, 29-7.
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0: Vamos lá, falar de tempo pra amanhã, quinto, dia primeiro, hein? Novo mês chegando aí. Amanhã mínima 13, máxima não passa de 21, não esquenta muito amanhã, viu? O tempo deve ficar firme devido à aproximação aí dessa massa de ar seco e frio sobre o estado. O dia começa com temperaturas mais baixas, principalmente nos pontos altos aí da região. Ao longo do dia, o sol aparece acompanhado de algumas nuvens, mas as temperaturas não sobem muito, proporcionando uma tarde amena e agradável. Hoje já era para ele ter dado assim o seu arzinho da graça, né? Mas tava tímido. Não sei, tá aprontando muito, né? Sabe quando apronta, né? Tá falando de ti, Giovanni Gil? Deixa o Gil quieto, Gil, coitado, pobrezinho. Coitado, pega pra ti. Então, se liga na missão. Então, amanhã, segundo o pessoal dos entendidos, aí amanhã tem um firme, viu? Ô, solzinho, vem. O povo tá te querendo secar aquela roupa, poder abrir a casa, dar uma ajeitada no pátio, cortar uma graminha, né? Eita. 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E também, claro, né, o pessoal que tá retornando para casa vai ter que de novo fazer aquela faxina, né? Então, ô, São Pedro, né? Diz pro Astro Rei chegar firme e forte, né?
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14: Positivo? Copiou daí, galera?

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2: Vamos lá, turma! 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
1: Vamos! Ah, rapaz, pensa num momento de sede, já que eu tô, hein? Podia dar um badalinho, né? Olha, ah, e amanhã, hein? Amanhã não é bem o que a gente quer, mas vão estar quase lá. 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Vamos embora!

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0: Jorge Henrique, Rodrigo, com Matheus e Cauã, Laia. Ei, pra passar reto, encerrou a conta, companhia. 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E assim a gente passa reto e encerrou.
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13: Uepa! Caboscaradouro. É, amanhã quinta-feira não é bem aquilo que a gente estava querendo, mas vamos estar quase lá, né, meu querido? E aí, como é que tu tá? Tudo certo? Tem alguma programação pra noite da quarta? Danadinho, hein? Vem ele pra dar aquela agitada boa até as 21h. Valeu, gente. Amanhã a gente se fala às 17h. E de manhã, claro, no Pit Stop.
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1: Vamos que vamos! É isso aí, meiuca da semana, senhoras e senhores. E finaleira do mês de setembro. Chega, vamos pra outubro agora. E aí vamos querer presentinhos. As criancinhas vão querer presentes no mês de outubro. E a gente aqui tá junto com você no WhatsApp da Encanto, já no 100.1. A gente tá junto na rede social. A gente tá junto e misturado. E eu quero agora a tua participação, hein? Posso começar o programa de hoje já? Então eu já quero aquela mensagem. Zé, pode começar. Vem no WhatsApp da Encanto, área 51998391001. 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Deixa eu esperar um pouquinho, porque eu tô esperando a mensagem da galera pra eu começar aqui o programa de hoje. É, manda aí, manda mensagem. Zé, pode começar, fala aí, manda ver. Ninguém mandou ainda. Assim me sinto sozinho, rapaz. Dou-lhe uma, dou-lhe duas. Ah, já sei. Você esperando eu começar o programa de qualquer jeito. E assim eu vou fazer, porque eu sei que a gente tá chegando em primeiro lugar em audiência. Tem muita gente escutando. Até o pessoal da obra do lado da minha casa escuta. Minha mãe escuta, a concorrência escuta. Eu sei que você escuta, é claro, está escutando esse momento, né? E tem a galera de tudo que é lugar escutando a gente. Bora lá!
2: Zé, pode começar, vamos dar.
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3: Boa noite, Zé! Aqui é a Cláudia Andréa Fonseca de Olaria do Lajeado. Estamos na escuta! Tamo junto!

0: Pizza Drill Viper. Bora bombar! E amanhã, quinto! Aquele abraço!
1: Aquele abraço pra você, periquito. Valeu pela audiência, em Teotônia. Valeu, audiência, em tudo que é lugar. A gente tá invadindo vários rádios e vários computadores, celulares. Meu Deus, eu sou um vírus, cara. Eu pensei nisso aí. Eu sou um vírus, tô em tudo que é lugar. Galera conectada fica viciada e não consegue largar mais. Concordam comigo? Ah, então é o seguinte. Prova que você tá na audiência, manda aquele áudio assim, ó. Zé Antônio, eu tô na escuta e com o presente pra você eu vou sortear 2 ingressos para o cinema Arcoplex. E eu sorteio mesmo, hein? Então, sai da frente, te prepara, que vem só coisa boa por aí. Vem comigo no WhatsApp da Encanto, manda teu áudio que eu vou escutar e vou botar você na lista do sorteio dos ingressos. Vamos chamar essa galera, vamos seguir em Teutônia? Fala comigo!
2: Boa noite, Zé, que é André Luiz Lemos de Carnaval Teutônia. Pode começar aí. Valeu, um abraço.
1: Vamos que vamos. Ó, a galera do Rude Motos, que é o Tarzan Boys. Galera de Venâncio também tá curtindo a gente. Aquele abraço pra Venâncio. Eu já coloquei na agenda. Um dia desse eu vou aí. O que vocês acham, hein? Pois é, aqui é Jean Felipe Williams de Lajeado. Quero botar Diana Williams de 1 ano na promoção do Sicredi Encanto. Colocando aqui agora, te prepara que o sorteio já tá chegando. Fala aí comigo. Ele que manda mensagem todas as terças-feiras falando assim.
3: Boa noite, Zé, Totonho.
1: Eu falei.
3: Aquele abraço pra você, toda a equipe da Encanto e os ouvintes. Estou voltando de Venâncio para Lajado. Valeu, Zé, Totonho.
1: Dale. Vamos lá. Olha só, aqui é Ederson Mauri Lutz. Quero botar a Malha Liz de 4 anos da promoção da Sicredi Encanto. Vamos lá que dá tempo ainda de botar essa promoção aí. E a galera mandou fotinho, que quarta-feira, Eduardo. E tu já tá nesse churrasquinho aí, tu tá onde? Qual cidade? Ah, entendi. Parou a chuva, que o Eduardo tá fazendo? Ele tá me contando que tá tirando a umidade da churrasqueira. Tu entendeu? É desculpa para fazer um churrasco em plena quarta-feira? Eduardo Santa Cruz, manda um abraço aí pra Cilei, que tá sempre na escuta, hein? Canto. Essa música antiga é mil. Valeu, Santa Cruz. Vamos que vamos. Agora vou dar aquele pulo em Estrela, porque eu tô sabendo que a Meire de Estrela e o Rafael tão curtindo a programação da Encanto. Aquele abraço pra vocês. Agora, eu quero saber a galera que tá onde. Deixa eu ver, puxar onde. Tá em Teutônia. André Luiz Schneider também. Ô, Venâncio e Teutônia hoje bateu recorde de audiência, hein? Eu acho que a gente alcançou a totalidade de cada cidade. Também o Valcir Weber de Venâncio Soares está na escuta. É Encanto, toca mil. Vamos lá agora para mais longe ainda de onde eu estou, mas pertinho de você também. A galera de São Léo, é a Cristiane e o Márcio também curtindo a gente e também curtindo em Santa Clara do Sul, da Ivete Bacchetti. Aquele abraço. Vamos a mais áudio da galera, do jeito que eu gosto. Fala comigo. Uma ótima noite, Ederson.
4: Tô na escuta no interior de Mussum pra Roca.
1: Olha aí te prepara. Quero saber como é que tá essa estrada por aí, Ederson. Tá tudo em ordem hoje? Tá tudo certinho? Passou a chuva, agora é poeirinha, né? Vamos que vamos, em breve a ponte ali. Vamos ver se Deus quer, passe rápido esse tempo aí que a gente tá de espera da ponte entre Mussum e Encantado. Fala comigo, uma ótima noite.
5: Zé Antônio, e é o Kleber de Valdoro Xavier.
1: Fala, Kleber.
5: Escuta.
1: Fala, Kleber, como é que tá? Tudo certo?
5: E manda um boa, bem boa pra nós aí. Claro. Nós curtir aqui, temos tomando um mate aqui.
1: Opa.
5: Eu e o meu amigo Chulita.
1: Ô, mais alguém tá tomando mate aí, ou só o Kleber?
5: Encanto aí. E esse tempo que não melhora, tchê.
1: Eu pensei que vinha um solzinho hoje, depois de ontem. Meu Deus do céu, e se foi. Bom, agora pra Cruzeiro do Sul. Depois de Fontoura Xavier, a gente dá aquele pulo em Cruzeiro do Sul. Alô, Câmbio, na escuta.
6: Boa noite, Zé Câmbio, na escuta. Tô por aqui, louco de contente, tô vivo. Família, bem, então.
1: Depois daquele raio, né?
6: E bora recuperar. Toca uma bambolina ali pra me animar agora nos concertos.
1: Te prepara agora. E assim é, depois que baixar essa água aqui, a galera também vai pros corre de varrer as casas e tudo mais. E eu fazendo aquela companhia pra animar vocês, dando força aí também, essa galera aí. É, ele, o Gilmar teve um raio na casa dele essa semana aí. Meu Deus, que buracão que fez lá, hein? Vamos lá, Fabiano e Vicente de Lajeado, aquele abraço pra vocês. Querem ingresso pro cinema? Querem?
7: Boa noite, tudo bem, Fabiano? Sou eu e meu filho Vicente aqui. Queremos esses ingressos aí do cinema. Um abraço pra vocês.
1: Ô, Fabiano. tem cada filme pra criançada, meu Deus do céu, tá vendo os filmes ali. Bom, mais um áudio, eu tenho que ir pro intervalo. Fala comigo, uma ótima noite, fala aí.
8: Boa noite, Encanto FM, a diva de Canabarro, tá com uma boa pra mim aí das antigas.
1: Te prepara.
8: 70, 80, 90, tipo minha idade que eu não vou contar, que vocês não merecem saber, tá bom?
1: Boa.
8: E toca uma da minha do Benga Boys.
1: Benga Boys, bum, bum, bum.
8: Oi, a diva de Teutônia, me esqueci de me anunciar.
1: Mas tu falou antes, diva, ótima noite. Encanto FM, a rádio da ingresso para o cinema, já já e a hora certa. Já são 7h37, rápido intervalo, já volto.
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1: Vamos para aquela fofocaiada, hein? Bora daquela espiadinha no mundo dos famosos? Porque hoje tem revelação de Anitta, Ana Castela fugindo de um visitante inesperado até a ordem de despejo. Vamos falar tudo isso? Começando com a Anitta, que revelou uma história curiosa sobre o início de carreira. Cantora contou que nunca tinha pensado em fazer cirurgia estética, até que a pessoa que cuidava da carreira dela na época disse que, para ser cantora de sucesso, ela precisa estar dentro de um determinado padrão de beleza. Foi aí que a Anitta procurou um cirurgião e começou a fazer procedimentos estéticos. E olha como as coisas mudam, né? Hoje ela fala sobre o assunto com muito mais liberdade e deixa claro que aquela decisão começou muito mais que pressão de quem estava no redor dela do que por vontade que já existia. Agora vamos falar de Ana Castela, porque a boiadeira pode até enfrentar a multidão, palco lotado e estrada, mas aparentemente existe um adversário capaz de fazer ela sair correndo. É um gambá. Olha, e Ana compartilhou as imagens das câmeras de segurança da própria casa. Ela está caminhando pela garagem quando percebeu o bichinho por ali e simplesmente saiu correndo. Ela, né? O bichinho ficou parado. Depois contou aos risos que ficou com medo do gambá e ia entrar dentro da própria casa. E ela ainda brincou dizendo que a internet é até corajosa, até aparecer o gambá na frente. Quem nunca, né? E pra fechar, Arthur Aguiar está enfrentando uma situação bem mais complicada. O ator virou assunto depois que veio a público uma ação de despejo envolvendo o apartamento onde mora em São Paulo. A empresa responsável pelo imóvel cobra aproximadamente 6 mil reais em valores atrasados. O custo mensal do apartamento, contando o aluguel e outras despesas previstas no contrato, passa dos 59 mil reais. A justiça determinou a desocupação do imóvel em até 15 dias, caso o débito não seja quitado. Depois que a história viralizou e começaram a aparecer memes nas redes sociais, Arthur se manifestou e reclamou da exposição, dizendo que atualmente parece não existir mais limite.
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1: Encanto FM, a temperatura no vale, olha que vai subir, hein? Agora 17 graus.
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3: Câmbio Zé na escuta, Elisandro de Vera. Estamos aí amassando tapetão aí, descendo a serra, rumo a Bento. E uma ótima quarta-feira aí pra todos nós aí. Um abração pra todos os colegas de estrada aí.

0: abraço. Ó, leva aquele abraço bem quentinho aí pra galera de Bento Gonçalves, que eu adoro muito. E manda abração pra toda a galera em todo o Rio Grande do Sul, onde vocês passarem. Mostra o somzinho da Encanto, mostra aí que eu tô junto com essa galera toda. E você, tá onde? Tá na estrada? Manda aquela mensagem aí pra mim. Atenção, hein? Deu um acidente, tio Hugo, galera. Cuidado, alguém foi na traseira de alguém e deu-lhe feio. Bom, a gente falou agora há pouco do fechado com a Encanto. Provavelmente, amanhã estarei na Tiger Store. 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E agora, sem muito papo, vou atender mais um pedido e a gente vai de música. Fechou? Vem mandando sua mensagem pra mim. Zé Antônio, tô na escuta no 51998-39101 e você vai estar concorrendo ingressos para o cinema Arcoplex aqui no Shopping Lajeado. Deixa eu dar uma olhadinha rapidinha no trânsito aqui. Eita! Não sei se foi um mosquito ou mais lacadente que passou na câmera assim que eu vi. Tá ali, movimento tranquilo em todas as regiões. Só tem Latiú que tem registrado um acidente, mas tá tudo suave, tudo tranquilo, tudo na boa. Como é que tá o movimento aí na tua casa aí? Como é que tá o trânsito? Na sala, principalmente. É a criançada já brincando pro lado pro outro, rolando a janta na cozinha. Eita, nós!
1: Boa noite, Antônio, boa noite. Tá bom, meu querido? Toca aí um Venga Boys pra nós aí, Luiz Venei Bittinger de Lajado aí, juntamente com a minha esposa Aline. Aline Beatriz Eggers aí, nós estamos curtindo aí. Tá bom, meu jovem, bora! Quartou!

0: E aí, tá subindo junto? É, bora ser feliz agora. Não espera amanhã não, hein? Abra aquele sorrisão e vem comigo aqui na Encanto. FM 8 em ponto. E eu deixo falar, atenção pra essa galera aqui no WhatsApp da Encanto, que não para de chegar mensagem. Que é desse jeito que eu gosto, né? Vou fazer o seguinte, agora eu vou ler as mensagens e depois eu quero ouvir as mensagens. Vamos começar aqui pela Mari. Ela tá na área 53, eu só não sei qual é a cidade, mas ela disse o seguinte, ela mandou até a fotinha. Aquelas bolachinhas, eu chamo de bolachinha de Natal. Quando era criança, eu só via essas bolachinhas no Natal. Aquelas que tem uma camada branca e ali aquelas bolinhas coloridas. Tem algum nome esses biscoitos aí, essas bolachinhas, hein? E ela tá tomando aquele chimarrão e curtindo a gente. Aquele abraço. Manda um abração aqui também pra Tamara, que tá curtindo a gente em Lajeado junto com a Pietra. Deixa eu puxar aqui também Carla Macchiori de Lajeado. Quer colocar a filha dela na promoção aí, a Paola. Tá aqui já, hein? Boa noite, Encanto. Tudo certo? Manda um alô pra minha esposa, Suelen, meu filho, Eric, e para todos que estão na escuta. Grande abraço. Rudinei Cruz, Carabarro, teu Antônia. Vamos lá também aqui, participando comigo, a Bruna Rabaioli, Zé Antônio, para tudo e lê direito. Ai, ai, ai, José, vamos lá, depois eu apanho aqui, não sei por que errando o nome das pessoas. A Bruna Rabaioli quer colocar o Theo aqui, tá curtindo com o Theo aí, grande abraço pra vocês. Vamos ver quem mais aqui na escuta, aquele abraço aqui pra Veridiana, aí de Lajeado, aí Joana também, abração pra vocês aí, sempre na Encanto, vamos que vamos. E você, tá ouvindo o programa aí? Manda aquela mensagem pra mim no WhatsApp da Encanto, área 51 998 39 10 01. Olha aí, gente, ainda bem que eu tô nessa rádio. Se eu tivesse uma rádio mais, menos íntima dos ouvintes, você ia me xingar, né? Ó, o cara só erra. É que nem quando eu tô ouvindo a voz do Brasil, há um erro. Eu peguei, meu Deus do céu, coitado do cara. Então, todas as rádios errando ali, né? É assim que eu penso. É verdade. Vamos fazer o seguinte, hã? Quer mandar mensagem aí pra mim? Não mandou por quê? Manda agora, então, dá tempo ainda. Fala assim, ó, Zé Antônio, tô na escuta, porque daqui a pouquinho eu vou tocar os áudios. Agora eu tô lendo as mensagens, mas na volta eu vou tocar é os áudios aí. Fechou?
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1: 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Agora são 8:03. Ótima noite.
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1: Encanto FM, a temperatura no vale, falei que tá caindo, hein? 17 graus, mas amanhã sobe.
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1: Vamos que vamos, senhoras e senhores, põe o volume no máximo, abre aquele sorrisão e vem comigo aqui na Encanto FM. Tá todo mundo ouvindo?

0: Sim, Zé Antônio, eu tô na escuta. Aquela mensagem de áudio tá concorrendo ingresso para o cinema Arcoplex. Quem mandou, mandou. Quem não mandou, manda agora e bora ser feliz. 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Então você aproveita e dá uma olhada, porque amanhã eu vou estar sorteando o copo Stanley. Não é copinho não, é a garrafa Stanley. No Fechado com Encanto. Amanhã é sexta-feira. Fica ligado na programação que eu não quero falar. Senão vai dar fila, deve dar problema. Não dá não, né? É isso aí. E aí, tá na programação da Encanto? Manda sua mensagem de áudio agora pra mim aqui no WhatsApp. Tem a galera fazendo tour. Boa noite, Zé. Tour de hoje. Não se encontramos. É que eu não trabalho no Atacadão todos os dias, não. Eu trabalhei lá pra fazer uma participação especial, isso sim. Mas agora, vamos trazer ele, DJ Carioca, mas antes, a mensagem do Joaquim. Joaquim, fala comigo!
1: Boa noite, seu Zé, tudo bom? Aqui é o Joaquim André Big, de Santa Clara do Sul, quero comprar um ingresso para o cinema. Seu Zé, logo já é sextou, hoje é quarto, eu tô feliz, tô pulando, pulando com o som das pistas de revival. Eu quero que vocês toquem DJ Bobo, It's My Life. Dr. Harris.

0: Boa noite. Aqui é o Charles, saindo agora de Santa Cruz, rumo à Estrela. Manda um abraço pra mim e pro Douglas. Tapetão na estrada, direto aí.
1: Dale, dale, vamos que vamos, senhoras e senhores, quem tá na estrada tá comigo, manda aquela mensagem que eu te faço companhia, pega essa carona junto com vocês e faça, é claro, a trilha sonora. Tô aqui na Encanto FM, participa aí comigo, área 51 998 39 1001. Manda aquela mensagem agora pra mim daquele jeito que eu gosto, lembrando que mensagem de áudio, estão concorrendo ingressos para o cinema Arcoplex.
2: Boa noite, Zé, aqui é a Andressa Requi, capitão, quero concorrer aos ingressos do cinema.
1: Tá concorrendo, valeu pela audiência. Eu quero saber, o Enzo da Silva Miguel tá na audiência? É mesmo? 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Enquanto isso, fala comigo, guri do guincho.
3: Fala comigo, Zé Antônio. Ah, o guri do guincho tá na escuta, meu. Tamo aí, trabalhando ainda, cara. Quarta-feira, só alegria.
1: Dale! Esse é o salvador da pátria que salva todo mundo. Tá na estrada aí, chama o guri do guincho. Fechou? Ó, participação da galera no WhatsApp, último bloco chegando aí e eu quero a tua participação, principalmente pra gente fechar. Ontem foi incrível, gente do céu. 100 e poucas mensagens na última meia hora do programa, consegui sortear aí 4 ingressos para o cinema. Peraí. Ah, não, hoje só tem 2 mesmo. É, já ia dizer, bah, a Vitória deixou mais 2 aqui pra você. Já não, é só 2. Eu tinha mais algo pra falar, vou segurar um pouquinho. Galera, atenção aí, ó. Tá chegando o Dia das Crianças, a gente falou aqui da promoção do Sicredi, mas tem uma outra situação. É de criança pra criança, de coração pra coração. Você já foi criança, certo? Então é o seguinte, a gente está realizando uma campanha, os funcionários da Encanto e da Rádio Emoção, está todo mundo mobilizado para arrecadar brinquedos. Eu já doei todos quando era criança, mas se caso tenha algum brinquedo sobrando aí, ou você quiser comprar algum, traz aqui na rádio no Shopping Lajeado, pode levar em Progresso, pode levar em Arroio do Meio, ou em Encantado, ou pode entregar no Pit Stop, fácil, né? Então é o seguinte, ó. Você leva esse brinquedo inteirinho, funcionando, que a gente vai, na semana que vem, doar para algumas crianças aí. A gente gostaria de todas as crianças que precisarem, a gente gostaria de entregar. Mas eu peço para você, então, nesse momento, para você separar nesse momento, agora mesmo, e amanhã me encontrar pelas ruas. Amanhã eu vou passar por Cruzeiro do Sul, né? E, bom, a gente tá pelas ruas. Fica ligado na programação, manda mensagem aqui para nós, aqui, ó, onde é que o Gil vai estar pela manhã? A gente vai responder para você, onde é que o Zé vai estar pela tarde? E a gente entrega, recolhe esses brinquedos e a gente entrega também. Fechou? Papo sério, vamos fazer uma criança sorrir, quem nunca brincou. E a gente tem que mostrar pra essa criançada a importância do brinquedo. Agora tem um desafio. Me manda foto de um brinquedo aí, quero ver quem tem brinquedo aí, manda ver. Pode ser aqueles antigos, vai.

0: 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Agora são 8h35.
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7: Bora pro esporte. Hoje a principal notícia vem da seleção brasileira. Depois de marcar por 4-2 sobre a Austrália, Rafinha foi cortado e não enfrenta a Índia no sábado. E o atacante voltou a sentir coxa direita, fez exames e por precaução foi liberado para retornar ao Barcelona. A boa notícia é que não constataram uma lesão mais séria. Mesmo assim, o Barça não gostou nada da situação e o presidente Juan Laporta reclamou publicamente dos riscos que os jogadores correm nessas datas FIFA. Agora o Brasil se prepara para fechar essa sequência de amistosos contra a Índia, sábado, 11 da manhã, e tem curiosidade aí. Será o primeiro confronto da história entre essas duas seleções. Passando pela dupla Grenal, no Inter, Eduardo Batista segue usando a parada para montar o time que vai enfrentar o Corinthians. Maripan voltou a treinar normalmente e, pelo que o treinador vem mostrando, a ideia é jogar com o centroavante. Nesse momento, Alejandro aparece na frente nessa disputa. E no Grêmio, Renato Portaluppi também está aproveitando cada minuto de pausa. Na sexta-feira, o tricolor fez o jogo treino contra o Sindicato dos Atletas para testar peças, recuperar o ritmo e observar quem pode ganhar espaço. E olha só, já tem clima de Grenal aparecendo no horizonte. O clássico está marcado para 11 de outubro às 17h30 na Arena e a CBF já definiu a arbitragem, ou seja, data FIFA está acabando e daqui a pouco volta aquele futebol que fez o coração do gaúcho bater mais forte. 11 de outubro, deixa eu colocar na agenda aqui.
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7: Vamos lá então, quinto prêmio, tá aí, 6.303. No quarto prêmio, 8.708. Terceiro prêmio, 3.271. Segundão, 3.453. E o primeirão, 1.092.
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4: Encanto FM, a temperatura no vale. Agradabilíssima em 17 graus.
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4: Vamos que vamos!
10: Boa noite, aqui é o Marciano do bairro Convento, aí, sempre na audiência, junto com minha esposa Juliana e minha pequena Isabela. Aí. Um abração.
4: É isso aí, tá todo mundo curtindo a programação da Encanto FM e a gente tá junto, um dos programas mais ouvidos no rádio nesse momento, acho que é o mais ouvido, né? Então é o seguinte, confirma aí, manda tua mensagem pra mim no WhatsApp da Encanto. Ontem eu mostrei aqui pra diretoria que a gente tá merecendo essas 2 horas, só nas pistas, e eu garantindo meu emprego, fechou? Vamos lá então, que você usa pra garantir o teu emprego aí, hein? Corte manha, hã? Fica na tua... Trabalha sozinho? Vem comigo no WhatsApp da Encanto. Ai, lembra daquelas enquetes que a gente fazia na sexta-feira, né? Hoje eu tô a fim de conversar, rapaziada. Vamos fazer o seguinte. Pra gente fechar esse bloco, vou fazer o desafio antes da reflexão aí, antes da entrega do ingresso cinema. Manda agora uma fotinho, só pra eu ver, mas ninguém vai ver. De algum brinquedo que tá rolando por aí. Pode ser da criançada e tudo mais. Fechou? Só pra gente se entusiasmar que tá chegando aí o dia das crianças, galera. Vamos lá, todo mundo já foi criança um dia. Vamos trazer agora DJ Carioca. Manda ver agora só sonzeira pra galera conectando. Conectou? Agora sim. Marcela Drebes de Fazenda Vila Nova tá ligada com a gente. Também aqui, Antonella Dias, Santa Clara do Sul. É, Cassiane, Maicon e Antonella, põe o volume no máximo aí, bora curtir a sonzeira. Tô esperando tua mensagem, hein? Tá, parei de falar, fui.

0: Ah, que peninha, já tá chegando ao final do nosso programão, rapaz do céu, quarta-feira, meio da semana, aquele cheirinho já que vem chegando quinta-feira, mas é o seguinte, eu tenho pra te contar muita coisa, tenho pra entregar também ingresso para o cinema Arcoplex. O que que eu faço primeiro? Converso com você ou entrego ingresso pro cinema? Vamos primeiro que ingresso cinema aqui, vamos lá então? Quem vai levar dois ingressos cinema Arcoplex de Lajeada é Ana Nunes de Encantado. Você vai receber aquela mensagem do WhatsApp da Encanto. Então fica preparado aqui uns códigos mágicos pra você entrar no cinema de graça. Só comprar pipoca e o refrigerante. Fechou? E eu sou responsável por fazer a programação da noite e dizer pra você que setembro vai ficando pra trás. Outubro chega lembrando uma coisa bonita. Talvez a gente precise olhar mais pra vida com os olhos de uma criança. Criança não precisa de muito pra ser feliz. Um fim de tarde vira aventura. Uma aposta água vira uma brincadeira. Um abraço resolve o mundo por alguns minutos. Depois que a gente cresce, começa a complicar tudo. Corre demais, pensa demais, preocupa de menos, demais também, né? E às vezes quer simplesmente viver. Que o outubro traga de volta um pouco dessa leveza. Que a gente volte a se encantar com as pequenas coisas. Comemore mais, abrace mais, ria sem motivo e não tenha vergonha de sonhar grande. Porque crescer é inevitável, mas perder a capacidade de se encantar com a vida, isso a gente pode escolher não perder. Obrigado, setembro, e seja muito bem-vindo, outubro. Bora lá, então, encerrar o nosso último programa desse mês de setembro, que pra mim passou muito rápido. E pra você, como é que foi, hein? Eu agradeço essa nossa grande audiência que participou aqui comigo. Deixa eu mandar aquele abraço pra essa galera toda. Paula Gomes, de Teutônia. Aí, também, vou mandar o nome das crianças aqui junto, né? Pra Franciele, Denise, tem 9 anos. Também, Diguinho, de Arroio do Meio. Muito obrigado pela tua audiência. Também, boa noite. Sou Edidio Von Poster, do Uber, trabalhando em Sonia da Encanto. Grande abraço pra você. Também aqui mandando aquele videozinho e eu vou assistir com muito carinho. Olha os brinquedos.
1: Oi, boa noite, Encanto FM. Eu tenho que os caminhãozinhos que eu quero doar pra Dia das Crianças lá.
0: Qual é a tua cidade, querida?
1: É aqui. Bem grandão.
0: Olha só esses carrinhos aí. Pode buscar aí. A gente
1: tem
0: pode encontrar
1: ônibus
0: um lugar.
1: Que as crianças adoram.
0: Olha lá o ônibus do Ben 10. Que maravilha, ônibus. Querida. Olha lá o carrinho do Supercarros.
1: 6 caminhãozinho.
0: Ó, vamos botar pra criança.
1: Ônibus, tá?
0: Pra abrir aquele sorrisão. Muito obrigado, Anneli Lutz. Grande abraço pra você, uma ótima noite. Obrigado pelas suas imagens aí. Vai pra uma criança que vai sorrir. Tem que mandar um abração pra Janete, tá ligado com a gente, Santa Clara do Sul, a Luísa, grande abraço pra vocês. Toca Bambolina, sempre na escuta, mandando a fotinha aqui de uma motinho, é uma gralha, né? Aquele abraço, também abração pra neta Luísa, o pai Marcos Rodrigo aí ligado com